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2: Hora certa, 21 horas e 1 minuto.

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Seguinte, não tá no script, mas eu queria só pra registrar isso aqui, pra gente guardar no nosso coração pra sempre isso aqui, ó. Estou, Jazz e Jasso, cantando com vocês agora, um jeito carinhoso assim, ó.

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1: 21:24.
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1: 21 horas e 41 minutos. 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
2: 22 horas e 5 minutos.

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0: Parabéns, meninas. 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
3: 23 horas e 1 minuto. 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
3: 12:03.
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2: Meia-noite 32.

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3: 1 hora e 3 minutos.

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2: Rádio Gazeta FM, 2 horas e 3 minutos.

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4: 2:32.

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5: 3 horas e 2 minutos.

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2: Rádio Gazeta FM, 3 horas e 32 minutos.

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1: 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Mano, manda essa música aqui nos grupos da família. 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
1: 4:03.
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2: Rádio Gazeta FM, 4 horas e 33 minutos.
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3: Gazeta FM, 5 horas e 2 minutos.
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1: Gazeta 92.9, 5 horas e 8 minutos.

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3: Tá na Gazeta, olha a hora, 5 horas e 33 minutos.

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1: Gazeta 92.9, 5:39.

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1: E aí, gente? Bom dia, bom dia. Tudo bem? Tudo certo contigo? Se tá bom, então tá excelente. Porque a nossa intenção, você já sabe, né? É fazer com que as coisas fiquem, no mínimo, um pouquinho melhores ainda. Eu sou o Alessandro Tavares, mas numa boa você pode me chamar de amigo. E a partir de agora, é naquele esquema, feliz e contente com Deus à frente sempre e sempre, que nós vamos pedindo a sua licença, passagem, autorização para te fazer companhia em mais uma edição do nosso Conectado, nesta segunda-feira, hoje, dia 20 de julho de 2026. Bom dia! Bom dia para você que tem por casa, tomando seu café da manhã, tomando seu chimarrão, na companhia da Gazeta. Uma excepcional e produtiva semana para todo mundo. Bom dia, tudo especial também para você que está já no seu local de trabalho, que tu faça uma excelente e produtiva jornada hoje. Bons trabalhos, bons negócios, boas vendas para quem é das vendas, né? E um bom dia, tudo especial também para o amigo motorista, porque tem muita gente que nos leva de carona nas estradas de Carazinho, também nas ruas da região. Nosso muito obrigado pela frequência de todo mundo dos 92.9 do rádio. Aqui Gazeta com você até as 9, é o nosso Conectado. Manhã de tempo nublado, temperatura na casa dos 18 graus. Por enquanto escapamos barato, né? Aqui para nossa região, das condições de temporal, embora algumas cidades do estado já tenham registrado danos, né, em virtude das chuvas e ventos do final de semana. Mas daqui a pouquinho eu atualizo você como é que tem previsão de tempo e clima aqui para Carazinho, para a região nas próximas horas, ok? Temperatura variando entre 18 e 19 graus agora aqui no bairro Boa Vista, no centro de Carazinho. Bom dia para você. Dá um volume a mais da rádio e vem com a gente para fazermos juntos mais uma edição do Conectado, que está pedindo passagem a partir de agora. Gente, agora são 6h04. Nosso encontro nesta manhã começa no embalo de Leandro e Leonardo, para a gente recordar. Festa de rodeio. Bom dia.

0: 6 horas da manhã, agora com 12 minutos, 6 com 12. Bom dia para você de rádio ligado, conectado com a gente aqui na programação da Gazeta. Uma excepcional e produtiva manhã de hoje, segunda-feira, dia 20, para você que nos acompanha, né? E aqui na programação do nosso Conectado, a gente fala para ti agora é da previsão do tempo, né? Tempo e clima, como é que fica aqui para Carazinho, para a região durante esta semana que está começando. Temperatura nesse despertar de segunda-feira, temperatura até bem agradável, né? Variando entre a mínima de 18 e 19 graus agora, e a máxima pode subir um pouquinho mais durante a tarde de hoje, mas a gente fala para ti agora com detalhes sobre a previsão do tempo aqui na programação do nosso Conectado.
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0: Olha, a gente escapou barato até agora, né? Apesar desse vento que nós tivemos aí, principalmente no sábado e ontem, né? Nós não tivemos assim nenhum dano expressivo aqui pela cidade em virtude desses ventos. Agora, no estado do Rio Grande do Sul, de acordo com a Defesa Civil, já estamos em 41 cidades com danos após os temporais aqui no estado. O novo boletim da Defesa Civil contabiliza 19 desalojados em 6 cidades do Rio Grande do Sul, né? Embora essa chuva para a nossa região só chegou aqui ontem da noite para madrugada, né? No estado já teve cidades que choveu já ainda durante o sábado, né? A Defesa Civil no estado autorizou para 41 o número de municípios que reportaram danos provocados pelas tempestades que atingiram o estado. O boletim divulgado ontem à noite por volta das 8 horas, na atualização já existiam 18 cidades que tinham sido afetadas, né? E conforme o balanço, 19 pessoas estão desalojadas em 6 cidades, em Alegrete, Santa Maria, Dona Francisca, São Borja, Cerro Branco e Vale do Sol. Além disso, os principais impactos registrados incluem destelhamentos de residência, queda de árvores, postes, interrupções no fornecimento de energia elétrica e bloqueio de rodovias. Entre os maiores acúmulos de chuva observados nas últimas horas estão a região de Alegrete, que lidera com 107 milímetros de chuva, e Quaraí com 103. Depois, Rosário do Sul já registrou 99 milímetros de chuva. As rajadas de vento mais intensas foram registradas em Santa Maria e São José dos Ausentes. Nestes dois municípios, nas últimas 12 horas, as rajadas de vento chegaram a 90 km por hora. Como eu falei, apesar do vento, que também foi mais forte durante o final de semana, sábado e domingo aqui para Carazinho, nós não tivemos assim nenhum dano que tenha comprometido aí com maior gravidade aqui na cidade. Pode ter acontecido, né? Aquelas questões, de repente com o vento voou uma telha ou caiu um galho, mas foram danos assim bem pontuais, nada assim de estragos coletivos aqui na cidade. Bom, gente, vamos falar da previsão do tempo para hoje. Para hoje tem previsão de uma chuva que continua, né? Mas não vai ser uma chuva pesada. Hoje o sol aparece entre nuvens e chove rápido durante a tarde para a noite, principalmente, é indicação de chuva para a nossa região. O volume de chuva, no entanto, não deve passar da casa dos 10, 12 milímetros, tá? Temperatura agora está variando entre 18 e 19 graus e a máxima para hoje à tarde pode chegar nos 21, 22. Então, vai ficar com a temperatura bem semelhante com a que estamos agora aqui para Carazinho, para a maior parte dos municípios da nossa região nesta segunda-feira. Para amanhã, terça-feira, aí sim, tem um bom volume de chuva previsto para amanhã. Amanhã tem indicação de chuva forte com trovoadas desde o começo da manhã, inclusive chuva que vai ficar pesada durante todo o dia. Para se ter uma ideia, se nada no mapa mudar, nós vamos ter uma chuva indicada para amanhã na casa dos 60 a 70 milímetros aproximadamente. E mesmo com toda essa chuva, a temperatura ainda se mantém na faixa de 18 graus em mínima de manhã cedo e a máxima que chega aos 20, 21 graus durante a tarde. Para quarta-feira, essa chuva ainda se mantém. Na quarta-feira, o volume de chuva já não vai mais ser tão grande, mas tem uma chuva entre 10 a 15 milímetros aproximadamente também sinalizada para quarta-feira. Temperatura na quarta cai um pouco. A mínima vai ser de 14 e a máxima não deve passar da casa dos 18 graus, aí a temperatura para a próxima quarta-feira. A boa notícia é que o tempo volta a firmar já a partir de quinta-feira, né? Até na semana passada os mapas apontavam chuva para toda semana agora, mas nesta última atualização a chuva já deve dar uma trégua a partir de quinta-feira e a temperatura cai. A mínima para quinta-feira já cai para 11 graus de manhã cedo e a máxima que não passa dos 18. E na sexta-feira também de tempo bom, com temperatura variando entre a mínima de 10 e a máxima que chega aos 20 graus. A chuva deve retornar no sábado, mas no domingo vai ser de tempo firme, né? A indicação, portanto, de tempo e clima para essa semana: chuva não tão pesada para hoje, uma chuva forte prevista para amanhã, chuva também não tão pesada na próxima quarta-feira e tempo firme na quinta e na sexta. É a indicação de tempo e clima para esta semana aqui para Carazim, para os municípios da nossa grande região. Bom dia para você, já ligado com a gente aqui na programação do nosso Conectado. Seja sempre muito bem-vindo à programação da Gazeta. Vamos trazendo para ti agora as informações dos indicadores econômicos e agrícolas.
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0: Os indicadores econômicos e agrícolas. Um abraço, aliás, para os amigos agricultores, né, gente? Olha, nos indicadores econômicos e agrícolas, preço da soja para esta segunda-feira no valor de R$ 123,00. Preço do milho no valor de R$ 58,00. E do trigo PH a partir de R$ 78,00, valor de R$ 70,00 a saca. Portanto, nos produtos agrícolas, soja no preço de R$ 123,00, milho no valor de R$ 58,00 e trigo PH a partir de R$ 78,00 no preço de R$ 70,00 são os indicadores econômicos agrícolas para esta segunda-feira. Já quanto ao dólar, o dólar tinha fechado na última movimentação de bolsa a alta de 0,25, né? E está cotado hoje a R$ 5,11 para a abertura de mercado. 5,11, a cotação da moeda americana para esta segunda-feira. Agora, 6 da manhã com 18 minutos, 6:18. Bom dia para você na sintonia da nossa Gazeta, no Conectado. Uma excelente manhã para todo mundo, né, que nos acompanha. Esteja você onde estiver, fazendo o que estiver fazendo, aquele abraço, né, gente? Vamos de mais som aqui na programação e você sinta-se à vontade, hein, para você mandar o teu alô, deixar teu recado, fazer parte aqui da programação, né? Você que foi também aí espanhol desde criancinha, pode mandar tua mensagem no 991-83-6300 e marcar presença e interagir com a gente aqui na programação do nosso Conectado. Vamos de mais som aqui na programação da Gazeta. Desde que a Marga e Luciano cantam pra gente. Pão de mel, bom dia. São 6:19 no pé da hora.
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1: Lucas Lucro, marcando presença aqui na cinturinha do nosso Conectado, nesta manhã de segunda-feira, hoje dia 20 de julho de 2026. Bom dia para você ligado na Gazeta, esteja você aonde estiver, fazendo o que estiver fazendo, aquele abraço. Obrigado pela sua audiência com a gente aqui na programação. Bom dia pro amigo Júnior, né? O Júnior Balgrats também tá sempre ligado com a gente. Alô, Júnior. Um abraço pro amigo, uma excelente produtiva semana e tudo de bom, viu? Bom dia também para o pessoal que tá ligado com a gente aqui na programação, né? O pessoal que tá na sintonia do nosso Conectado aí, nosso amigo Rudimar, né? O Rudimar dos Santos, aí da São Lucas, também tá na companhia. Peterson com Eduardo Costa, passando para desejar para todo mundo uma ótima semana. Alô, Rudimar, pro amigo também, uma excelente produtiva semana, tudo de bom para turma aí na São Lucas. E rádio ligado com a gente também aqui na programação do nosso Conectado. Gente, agora são 6h26 e jogaço de bola ontem, né? A Espanha venceu a Argentina e é bicampeã da Copa do Mundo. A Espanha conquistou seu segundo Mundial ontem sobre a Argentina pelo placar de 1-0, né? Lá nos Estados Unidos, o gol marcado por Ferran Torres na prorrogação com título. A Espanha junta-se à França e o Uruguai, que também possui dois Mundiais, né? Lionel Messi acabou aí possivelmente agora se aposentando, né, e não conseguiu aí trazer aí para a Argentina mais um campeonato. Foi um bom jogo, né, de futebol. A Argentina praticamente teve aí poucas chances durante o jogo, né, apesar de ter dominado praticamente todo o jogo no primeiro. No segundo tempo, a Espanha perdeu aí muitas chances, né, de marcar de fato, e só conseguiu marcar na prorrogação. Mas pelo jogo de ontem, de fato, o jogo foi merecido para a Espanha, né? Apesar de nos jogos anteriores a Argentina ter se mostrado muito aguerrida, né? Jogou demais nos jogos anteriores, mas ontem marcou pouca presença em campo de forma geral, né? A Argentina. Ontem, de fato, a Espanha mereceu ter levantado a taça, né? Agora são 6h28, 6h28. Bom dia para você de rádio ligado com a gente aqui na programação da Gazeta. Olha, gente, nós temos aí uma movimentação grande do nosso Corpo de Bombeiros desde estas últimas horas, né? Porque o pessoal está fazendo buscas a uma pessoa que está desaparecida, né? Os bombeiros aqui de Carazinho têm trabalhado as buscas a um homem de 69 anos de idade que desapareceu no interior aqui de Carazinho, perto do Rio da Várzea, na localidade de Matacobra, né? Ele foi identificado como Sérgio Bauer e pescava com amigos, né? Ainda durante o sábado, né? E os bombeiros foram informados ontem, por volta do meio-dia, né, de que ele teria desaparecido. Então, assim que os bombeiros foram avisados, o pessoal já começou a fazer buscas durante a tarde ainda, e também se manteve essas buscas durante a madrugada, inclusive com um cão do canil do Batalhão de Bombeiros de Passo Fundo. Ontem também o pessoal já começou a usar os drones, né, para fazer buscas com uso de drone. Esse drone, ele é térmico, então ele percebe os locais onde possa ter calor. E o pessoal, além desse drone térmico, também está fazendo buscas, né, com os bombeiros junto ali à mata onde esse homem estaria pescando e acabou desaparecendo, né? Não há informações se ele tenha caído nas águas ou se possa ter de fato se perdido, né, na mata, e os bombeiros fazem buscas então a esse senhor de 69 anos de idade que está desaparecido. A última vez que ele foi visto, né, foi visto durante a noite ainda de sábado. Aí os bombeiros, como eu falei, foram comunicados dessa situação no dia de ontem e desde então tem feito buscas aqui no interior de Carazinho para localizar o ouvinte. Essas buscas estão sendo feitas pouco adiante dele do Parque Vali, né? Agora são 6h29, 6h29. Bom dia para você ligado com a gente aqui na programação da Gazeta. Bom dia também para o nosso amigo seu Arlindo da Agostinho. Alô, seu Arlindo, bom dia para o amigo, uma excelente produtiva semana, tudo de bom. São 6h30 agora, vamos de mais som aqui na programação do nosso Conectado. Versão de Leonardo e Eduardo Costa aqui na programação da Gazeta. Princesa, bom dia.

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7: Tá no ar o Cine Drops com um dos maiores clássicos do cinema brasileiro, Cidade de Deus, que acompanha a história de Buscapé, um jovem que cresce em meio à violência da favela carioca, mas encontra na fotografia uma chance de mudar o seu destino. Ao mesmo tempo, vemos a ascensão de Zé Pequeno, um dos traficantes mais temidos da região, em uma trama marcada por poder, vingança e sobrevivência. Dirigido por Fernando Meirelles e Katia Lund, o filme conquistou o mundo com seu estilo marcante e recebeu 4 indicações ao Oscar, tornando-se um dos maiores sucessos da história do cinema nacional. É o filme Cidade de Deus, a dica do nosso Cine Drops, disponível nas principais plataformas de streaming.
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E mais uma manhã na programação da Gazeta, por aqui o Conectado, te fazendo companhia com música e informação nesse dia 20 de julho. Bom dia para você na sintonia da 92. Bom dia para o seu Luiz, né? Também tendo a companhia aqui na programação. Alô, seu Luiz, um abraço pro amigo, uma excelente manhã, tudo de bom, obrigado pelo carinho e pela companhia. Por aqui o Conectado, contigo de segunda a sexta-feira, para oferecimento também do nosso timaço de parceiros patrocinadores aqui na programação dos 92.9 do rádio. 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Não perde a hora, são 6 horas da manhã com 46 minutos, 6h46. E olha, gente, a partir de hoje, dia 20, as convenções partidárias do Estado não devem ter a presença dos presidenciáveis. Nessa segunda-feira começa o prazo para a realização dos encontros que irão confirmar os candidatos à majoritária e proporcionais em todo o país. Então, a partir de agora, o período de pré-campanha entra numa fase especial nessa segunda-feira, com o início do prazo da realização das convenções partidárias que irão confirmar os candidatos à majoritária e proporcionais em todo o país. O prazo se estende até o dia 5 de agosto, em 11 dias antes do início da campanha eleitoral, né? E a partir de então serão 45 dias para que os candidatos busquem os votos dos eleitores. Outra data que é considerada estratégica é o dia 28 de agosto, quando entra em cena os programas eleitorais no rádio e na TV, né? E aí nós temos aqueles 30 minutos por dia, né? Dois períodos, de manhã cedo e também, acho que é o meio-dia, né? Que nós temos aí o horário eleitoral obrigatório e gratuito no rádio e também na TV a partir do dia 28 de agosto. Então, a partir agora já de hoje, os cenários começam a se desenhar de quem serão, de fato, os candidatos que colocarão os nomes à disposição nas eleições de 2026. São 6h47, temperatura no momento, batendo na casa dos 19 graus aqui por Carazinho. Bom dia para você na sintonia da Gazeta. Bom dia também para a Emanuele, né? O pessoal aí do bairro Alvorada também está tomando café da manhã e rádio ligado com a gente aqui na programação dos 92.9 do rádio. Obrigado pelo carinho, pela companhia. Uma excelente manhã. Vamos de mais som aqui na programação da Gazeta. Amado Batista, relembrando para a gente, secretária, são 6h48.

Agora, gente, são 6:56, 6:56. Daqui a pouquinho tem a participação também do Padre Matheus Daniele, né, trazendo pra gente a sua mensagem de amor, de fé e de reflexão aqui na programação do nosso Conectado, no seu começo de manhã, aqui na programação da Gazeta. Bom dia também pra Sueli, né? Pessoal aí no bairro Santa Terezinha, também despertando, tomando o seu cafezinho na manhã, e de rádio ligado com a gente aqui na programação da Gazeta, nesta manhã de tempo nublado nessa sexta-feira. E olha, gente, recentemente nós tivemos aquela tragédia na Venezuela, que foi atingida por um terremoto, e nós tivemos também um terremoto no Peru durante esse final de semana, que deixou pelo menos 5 pessoas mortas e 21 feridos. Pelo menos 5 pessoas morreram e mais 20 ficaram feridas depois de um terremoto num tremor secundário que abalaram a região andina do Peru, deixando dezenas de casas destruídas ou danificadas, informaram as autoridades ontem. Os eventos sísmicos com magnitude de 5.1 e de 3.7 na escala Richter ocorreram ainda na noite de sábado, na província de Chupaca, na região de Junín, a cerca de 300 quilômetros de Lima. O Centro Sismológico Nacional informou que os tremores ocorreram no intervalo de 17 minutos entre si. Agora são 6:57, 6:57. Bom dia para você que está com a gente na programação da Gazeta. Uma excepcional e produtiva manhã de segunda-feira para todo mundo. Já já tem o Padre Matheus, mas antes do Padre Matheus, vamos trazendo mais som aqui na programação do nosso Conectado. Vamos relembrar agora com o Cristiano Araújo.

7 da manhã, agora com mais um minuto. E aqui na programação do Conectado, chegou a vez da participação do Padre Matheus Daniele para trazer para a gente a sua mensagem de amor, de fé e de reflexão aqui na programação dos 92.9 do rádio.

0: 9155-2789. Seu Eugênio atende ali no edifício Agnello Singer, na Flores da Cunha, no Calçadão, tá, sala 308. Eugênio Relojoeiro traz para a gente a participação do Padre Mateus e a oração desta segunda-feira.
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2: Olá, ouvintes! Queridos ouvintes da Rádio Gazeta, mais ouvida da região da hospitalidade. Segunda-feira, dia 20 de julho. Hoje é dia do amigo. Então, obrigado, família da Gazeta, por permitirem que eu seja amigo de vocês. Obrigado, meus amigos ouvintes, que de manhã, de meio-dia, fazem essa sintonia de amizade, que escutam e prestam atenção no Evangelho, nas mensagens dedicadas à Palavra de Deus, e se tornam meus amigos de todas as horas. Deus abençoe vocês, meus amigos. E para comemorar este dia do amigo, nada melhor do que um bom feijão com arroz. Pois é, né? Às vezes a gente complica tanto para fazer um momento com os nossos amigos. Ah, que tem que ter isso, tem que levar aquilo, tem que ter tal comida, tem que ter tal carne, tal bebida. Ai, o importante é os amigos. E as pessoas fazem tanta dificuldade para reunir, porque daí tem que ter comida, tem que ter isso, tem que ter aquilo, tem que ter pessoas, tem que ter gente, tem que ter sentimento. Uma roda de amigo com um copo d'água é um presente de Deus. Lembram quando nós éramos crianças que a gente brincava, né? É um pacotinho de quisuco, daqueles puro corante. Fazia a festa da gurizada andando de bicicleta. Porque a gente tinha os amigos, a gente tinha uma bola, a gente tinha bicicleta, tinha rua, tinha liberdade. O que importa são as pessoas. E o evangelho de hoje. Naquele tempo, alguns mestres da lei e fariseus disseram a Jesus: Mestre, queremos ver um sinal realizado por ti. Jesus respondeu: Uma geração má e adúltera busca um sinal, mas nenhum sinal lhe será dado a não ser o sinal de Jonas. Com efeito, assim como Jonas esteve 3 dias e 3 noites no ventre da baleia, assim também o Filho do Homem estará 3 dias e 3 noites no seio da terra. Então, olha só, interessante como pedem, né, um sinal. Complicaram, fazem que nem o nosso tempo hoje, né? Ah, mas daí tem que sentar o lugar. Ah, porque daí não tem ar-condicionado. Ah, porque lá a churrasqueira não é boa. Ah, porque na casa do fulano a mulher é um saco. Ah, porque na casa do Beltrano não dá porque eles têm criança. E daí a gente vai ficando cada vez mais isolado. E Jesus foram pedir um sinal. Dá um sinal para nós acreditar em ti. Jesus disse: olha, já teve tantos sinais no mundo, desde Jonas, e vocês não vão acreditar até o dia da ressurreição, né? O dia em que o Filho do Homem ficar 3 dias no seio da terra. Então, que a gente não precise passar por essa vergonha de receber um puxão de orelha de Jesus por não acreditarmos nele. Um abraço a todos pelo dia do amigo. Good vibes, good bênçãos, good friends. Em nome do Pai, do Filho e do Espírito Santo. Amém.

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Por aqui o Conectado, te fazendo companhia de bem com a vida para mais uma manhã, para mais um começo de semana. Com você até as 9, a música e informação na programação da Gazeta. Eu sou Alessandro Tavares, mas numa boa você pode me chamar de amigo. E é naquele esquema, feliz e contente, com Deus à frente sempre, sempre, que nós vamos é juntos, na mais pura emoção e nas boas vibrações das ondas do rádio, com música e informação para você que nos acompanha. Bom dia para você aí de casa, para você que está tomando o seu café da manhã, tomando o teu mate. Bom dia para você que está aí se organizando, já está no seu local de trabalho, que tu faça uma excelente produtiva jornada hoje, né? E um bom dia todo especial também para o amigo motorista, porque tem muita gente que nos dá carona pelas ruas da cidade e pelas estradas da região nos 92.9 do rádio. Esteja você onde estiver, aquele abraço e obrigado pela sua preferência com a gente aqui na programação dos 92.9 do rádio. Já falava mais cedo sobre a previsão do tempo, né? A gente escapamos barato, apesar dos ventos fortes do final de semana, também aqui por Carazinho, tanto no sábado quanto no domingo, nós não tivemos aí nenhuma situação de dano maior aqui na cidade. Muito embora, no estado do Rio Grande do Sul, nós já tivemos 41 municípios que, em virtude das chuvas e dos ventos, já relataram pequenos problemas, né, para a defesa civil, principalmente quanto a destelhamentos, né? Em alguns pontos do estado, alagamentos, houve queda de granizo em algumas partes da região central, principalmente, e é um alerta laranja ainda para a região da fronteira oeste e da região central, quanto à possibilidade de vento ainda nessa segunda-feira e também queda de granizo, né? Na região de Alegrete, por exemplo, em São Borja, nós tivemos chuvas que passaram já dos 100 milímetros durante o final de semana e nesses pontos algumas situações de alagamento já começam a preocupar. Aqui para Carazinho falava mais cedo, se tu não pegou, eu repito para ti, que a previsão do tempo para esta segunda-feira é de tempo aí com pancadas e chuva, principalmente agora, mais período entre o final da manhã e o começo da tarde, mas não vai ser uma chuva tão forte não. Há uma tendência de que essa chuva entre o final da manhã e a tarde chegue aí no máximo a 10 a 12 milímetros aproximadamente. A temperatura que está variando entre 18 e 19 graus agora deve chegar a máxima de 21 graus no período da tarde. Para amanhã, terça-feira, a previsão é de chuva, hein? Aí terça-feira tem uma chuva bem mais forte, tá prevista. Inclusive, para você ter uma ideia, o volume de chuva amanhã deve passar da casa dos 60 milímetros. A temperatura para amanhã varia entre a mínima de 18 e a máxima que chega aos 20 durante a tarde, só que chove forte já desde as primeiras horas da manhã e esta chuva ela permanece durante todo o dia. Na quarta-feira ainda vai ser chuvosa. Quarta-feira também o prognóstico está apontando pelo menos de 10 a 15 milímetros de chuva para quarta-feira. Temperatura variando entre a mínima de 14 e a máxima que chega aos 28 graus. E aí na quinta e na sexta-feira o tempo firma, tá? É a previsão do tempo aqui para Carazinho e também para os municípios da nossa grande região. Já falava mais cedo também aqui na programação do Conectado, se tu não pegou a notícia, de que os bombeiros aqui de Carazinho estão trabalhando desde ontem, né? Dando continuidade às buscas pelo senhor desaparecido na localidade de Mata Cobra, no interior aqui de Carazinho. A vítima, de 69 anos de idade, encontrava-se pescando com os amigos na noite de sábado, né? Quando desapareceu. A equipe dos bombeiros militares foi acionada por volta aí do meio-dia, né? E desde então está mobilizada fazendo buscas na região ali do Rio da Várzea para te localizar. Pouco adiante ali do Parque Vali, né, é de que se concentra essas buscas do corpo de bombeiros a este homem desaparecido. O pessoal conta, inclusive, desde ontem, no final da tarde, comecinho da noite, com apoio do canil de Passo Fundo, né? E segue as buscas de forma ininterrupta durante a madrugada também. O pessoal está empregado drone também aí para tentar localizar. Esse drone do Corpo de Bombeiros, ele trabalha fazendo ali, capta as imagens e também o calor, né? Então, onde há pontos de calor, o drone sinaliza, né, para que haja ali as buscas concentradas nesses pontos que foram sinalizados, né? Mas apesar das buscas, nós não temos aí a atualização do Corpo de Bombeiros quanto à questão dos trabalhos buscando
deste homem de 69 anos de idade que desapareceu na noite de sábado. O pessoal não sabe exatamente se ele porventura tenha caído nas águas ou se está apenas perdido no mato e, portanto, essas buscas continuam durante esta segunda-feira. Agora são 7 horas da manhã com 14 minutos. Bom dia para você. 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Mandar um abraço para a nossa querida amiga Cleci de Oliveira, né? Dona Cleci, aqui no bairro Santo Antônio, hoje passando para desejar todo um abraço para todos os amigos que estão na sintonia da Gazeta, né? Obrigado pelo carinho e pela companhia, Dona Cleci. Uma excelente semana para a senhora também. Obrigado pela audiência de sempre. São 7h17, vamos de som aqui na programação do nosso Conectado com o Matheus e Cauã. Bom dia para você, 19 graus a temperatura, tempo nublado por Carazinho.

0: 7 horas da manhã com 24 minutos agora, 7:24. Bom dia para você na sintonia da Gazeta, uma excepcional e produtiva manhã de segunda-feira para você, né? Tempo nublado aqui por Carazinho, mas também um despertar de certa forma bonito, né? Aquelas nuvens em tons de laranja, tons rosados, né? Um despertar bonito nesta manhã de segunda-feira, bonito para fotos, né? O despertar desta segunda. São 7:24, bom dia para nossa querida amiga Nelcy Cerati, também na sintonia do nosso Conectado. Obrigado pelo carinho, pela companhia, Nelcy. Tá aí no bairro Oriental, né? Tomando seu mate também na sintonia da Gazeta. Obrigado pelo carinho, pela companhia. Uma produtiva semana para a senhora também, viu? São 7:25, a temperatura na casa dos 19 graus. E a partir de hoje, a criançada tá de férias, né? Na Rede Municipal de Educação, a partir de hoje, começa oficialmente o recesso, que vai até o comecinho do mês de agosto, né? São mais de 3 mil alunos aí que estão aí de férias oficialmente. Nós temos aí um quantitativo também grande de alunos que fazem parte do turno integral, né, nas escolas de educação infantil, e esses permanecem tendo as aulas normalmente, né, porém os demais estão dispensados a partir de então, né. E no retorno às aulas, a gente conversava na semana passada ainda com a secretária de Educação e Cultura do município de Carazinho, Elizabeth de Medeiros, e ela comentava que no retorno às aulas, agora em agosto, as crianças vão receber aí o kit de uniforme escolar, que vai ter 6 peças, né, com um novo modelo, novas cores, né, e também desta vez tem uma novidade, que é a jaqueta corta-vento, né, além do moletom. Portanto, agora na volta às aulas, os alunos da Rede Municipal de Educação de Carazinho vão receber aí os seus kits de uniformes escolares. Agora são 7:26, 7:26, temperatura batendo na casa dos 19 graus aqui por Carazinho. Bom dia para você ligado com a gente aqui na programação dos 92.9 do rádio. Olha, gente, ontem a Espanha venceu a Argentina, foi a grande campeã da Copa do Mundo, só que durante as comemorações da Copa, um adolescente de 13 anos morreu e outras pessoas, várias, ficaram feridas ontem à noite durante as comemorações pela conquista da Espanha na Copa do Mundo, após o desvamento de uma fonte na cidade de Rodrigo, no oeste da Espanha. Segundo autoridades locais, torcedores haviam subido numa estrutura para celebrar o título quando a fonte acabou cedendo. O acidente aconteceu no meio das festividades que tomaram as ruas da cidade após a vitória da seleção espanhola. Em comunicado divulgado hoje, a prefeitura da cidade de Rodrigo lamentou a morte do adolescente e afirmou que deveria ser um momento de alegria, transformou-se em tragédia. A imprensa local informou que a queda da fonte provocou ainda ferimentos em várias outras pessoas que estavam presentes no local. Agora são 7:27, 7:27, a temperatura no momento batendo na casa dos 19 graus. E olha, o presidente americano disse ontem que quer levar mais uma Copa do Mundo para os Estados Unidos. Satisfeito com a programação, ele afirmou que nunca tinha visto nada parecido em termos de comemoração, né? O presidente americano, inclusive, fez a entrega da premiação ao lado também da presidente do México e do primeiro-ministro do Canadá. Donald Trump estava faceiro ontem, né? Embora tenha havido um ensaio de vaias a ele quando ele entrou no campo para proceder à entrega, né? Ele fez esta manifestação. Por outro lado, os Estados Unidos continuam os ataques contra o Irã, né? O exército americano intensificou durante esta noite e madrugada os ataques no Irã pelo 9º dia consecutivo. Agora são 7:28, 7:28. Bom dia para você na sintonia da Gazeta. Bom dia para o amigo Ezequiel, aqui no bairro Santo Antônio, também está na sintonia, né, Ezequiel? Um abraço para o amigo, uma excelente manhã, tudo de bom. Bora de mais som aqui na programação do nosso Conexão. 92.9. Mari Fernandes e Michel Teló.
1: Esse é meu vício, Mari Fernandes.

0: Guilherme Santiago, marcando presença com a gente aqui na programação da Gazeta, no nosso Conectado, nesta manhã de segunda-feira, manhã de tempo nublado, temperatura na casa dos 19 graus aqui por Carazinho. Bom dia para você ligado com a gente na programação da Gazeta, uma excepcional semana para todo mundo. 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Agora a gente são 7 horas da manhã com 35 minutos, 7:35. Bom dia para você ligado com a gente na programação da Gazeta. E olha, gente, um episódio que chamou atenção durante o final de semana. No município de Fontoura Xavier, um homem de 43 anos de idade foi morto durante a madrugada de domingo em Fontoura Xavier. A vítima foi identificada como Eduardo da Silva, foi baleado próximo de um bar onde participava de um baile. Ele era servidor da prefeitura lá de Fontoura Xavier. De acordo com a Brigada Militar, Eduardo foi atingido por diversos disparos de arma de fogo ao deixar o estabelecimento. Ele chegou a ser socorrido e transferido para o hospital, mas acabou não resistindo à gravidade dos ferimentos. O suspeito do crime, um homem de 39 anos de idade, fugiu a pé em direção a uma área de mata. Logo depois dos disparos, policiais militares realizaram buscas na região e também na residência do investigado, mas ele não foi localizado. As buscas ao suspeito seguem, né? E a Polícia Civil agora busca esclarecer as motivações aí do episódio. Agora são 7 horas da manhã com 36 minutos, 7:36, e ainda pela área de segurança pública, nós tivemos também algumas ações da nossa Brigada Militar do 38 BPM, que foram realizadas nos municípios de Soledade e também durante o final de semana em Sarandi. Em Soledade, dois adolescentes foram apreendidos com uma moto furtada e simulacros e pistolas. A abordagem aconteceu durante a madrugada de domingo, né? E também aqui no município vizinho de Sarandi, um homem foi preso por porte ilegal de arma de fogo. Isso ainda no sábado à noite, quando o homem foi detido pela polícia em Sarandi, uma ação que teve início após a sala de operações receber informações de que havia sido efetuado disparos de arma de fogo perto de um posto de combustível, né? E diante disso, o pessoal fez buscas, né? E localizou o indivíduo que estava com um revólver calibre 38 e mais 20 munições. Ele foi preso em flagrante também e trazido aqui para a delegacia de polícia de Carazinho. Agora são 7 horas da manhã com 37 minutos, 7:37. Bom dia para você na Cinturinha da Gazeta, uma excepcional e produtiva manhã de segunda-feira para todo mundo. E olha, gente, pela nossa região, o estado teve a confirmação do primeiro caso de gripe aviária em aves de subsistência e foi aqui no município vizinho de Coqueiros do Sul. Foi registrado o primeiro caso de influenza aviária de alta patogenicidade, conhecida como gripe aviária em aves de subsistência no município de Coqueiros do Sul. O laudo foi confirmado pelo Laboratório Federal de Defesa Agropecuária de Campinas e saiu na sexta-feira. A equipe do Departamento de Vigilância e Defesa Sanitária Animal da Secretaria de Agricultura do Estado atendeu a notificação de animais ainda no dia 15 de julho. De acordo com as amostras coletadas, foram enviadas para o laboratório de referência da Organização Mundial de Saúde Animal. A infecção pelo vírus da gripe aviária em aves de subsistência, que são aves de fundo de quintal, não afeta a condição sanitária do estado e do país de livre de inspeção, não impactando o comércio de produtos avícolas. Também ressalta-se que não há risco de uma ingestão de carne e ovos, porque a doença não é transmitida por meio de consumo. O Serviço Veterinário Oficial do Estado vai realizar visitas nas propriedades e granjas no raio de 10 quilômetros do foco, além de ações de educação sanitária e conscientização. Agora são 7 da manhã com 39 minutos, 7:39. Bom dia para você, ligado com a gente na programação da Gazeta. Uma excepcional semana para todos. Bora de mais som aqui na programação do nosso Conectado.
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2: Ana Castela, Guilherme!
3: Parece que eu já quero sentar aqui num bar em Goiânia mesmo e já começar a beber ouvindo essa.

0: Agora são 7 horas da manhã com 46 minutos, 7:46, temperatura até na marca dos 19 graus aqui por Carazinho, tempo nublado nesse despertar de segunda-feira. Bom dia para você ligado com a gente aqui na programação da Gazeta. 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Falava ainda há pouco sobre a questão da área de segurança pública, os principais fatos que chamaram a atenção, mas também no município vizinho de Passo Fundo, nós tivemos um homem que foi assassinado durante a madrugada de ontem. Foi identificado como Márcio Moraes, de 47 anos de idade, o homem que foi morto com diversos tiros na madrugada de ontem. Ele foi encontrado na região aí de um casebre, né, ao lado de um casebre, no bairro Santa Marta, em Passo Fundo, né? O local, de certa forma, já é conhecido pela polícia por reunir aí usuários de drogas, né? E esse corpo foi localizado, portanto, com vários disparos de arma de fogo na madrugada de ontem. Mais um fato para a Polícia Civil de Passo Fundo investigar. Agora são 7:47, 7:47. Bom dia para você de rádio ligado com a gente aqui na programação da Gazeta. E olha, começou nesta segunda-feira, dia 20, a votação da consulta popular no estado. A iniciativa permite que a população gaúcha escolhe uma demanda na cédula de votação para ser incluída no orçamento estadual do próximo ano. A votação prossegue até o dia 26 deste mês e pode ser realizada pelo portal da Consulta Popular ou pelo WhatsApp da Guria, assistente virtual do portal rs.gov.br. Ou pelo WhatsApp, basta enviar a sua mensagem dizendo: quero votar na consulta popular. Para participar, o eleitor deve acessar o sistema em uma conta do GOV nos níveis bronze, prata ou ouro. A proposta disponível na votação foram eleitas pelas regiões durante a assembleia inicial, intermediária e depois nas ampliadas, com base no caderno de demandas elegíveis. Nesta edição, as propostas apresentadas para a votação foram nas seguintes áreas: nas temáticas agricultura, turismo, justiça e direitos humanos, meio ambiente, cultura, desenvolvimento rural, transporte, esporte e lazer, além de desenvolvimento econômico. Aí tem áreas também de trabalho e desenvolvimento profissional, desenvolvimento social, habitação e desenvolvimento urbano. A edição deste ano da consulta popular deve destinar 60 milhões de reais do orçamento do estado aos projetos que forem escolhidos pela população. Esse valor de 60 milhões está distribuído entre os 28 COREDES, que são aí os Conselhos Regionais de Desenvolvimento, de acordo com critérios técnicos. Agora são 7:47. Bom dia para você na sintonia da Gazeta. Vem com a gente até às 9 horas da manhã. Nós vamos contigo com música e informação aqui na programação dos 92.9 do rádio. E claro que aqui na programação da Gazeta, a tua interação com a gente no comecinho de manhã é sempre, sempre muito bem-vinda. Manda aí também a tua mensagem para o WhatsApp, que é o 99183-6300. Bom dia para Raquel, tá aqui no centro, né, que está tomando o seu café da manhã, nos fazendo companhia também aqui na programação do Conectado. Obrigado pela audiência, Raquel. Uma excelente manhã de segunda-feira para ti também. São 7:40.
1: Ei, Kaique.
2: Ei, meu irmão safadão.
1: E aí?
2: A lição de hoje é a seguinte, ó. Muitos preocupados com riqueza, poder, e acabam se esquecendo que na maioria das vezes a maior riqueza está aqui, ó, do nosso lado.

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da manhã agora com 57 minutos, 7h57, bom dia pra você. Na tua companhia de Bem com a Vida, aqui na programação da sua Gazeta, por aqui o Conectado, com você até as 9 horas da manhã, trazendo música e informação pra ti. E olha, gente, desde a semana passada, foi na quinta-feira ainda que começou a pintura viária da extensão da rua Doutor Eurico Araújo, aqui de Carazinho, no acesso ao Senador Segundo Filho, bairro Conceição. O objetivo é melhorar a sinalização e também a orientação para organizar o fluxo de trânsito daquele trecho que em breve vai ter a inauguração do Stock Center, lá que está previsto para o dia 28 de julho naquela região da cidade. Na tarde de sexta-feira, a gente conversava lá com a equipe, né, que está fazendo essas pinturas. O pessoal projeta terminar para essa semana aí tudo o que vai ser feito por lá, né? Na verdade, o pessoal nos relatava que a obra é contratada pelo próprio Stock Center. E a gente conversou também com o secretário de desenvolvimento do município de Carazinho, o secretário Rafael Jacques de Oliveira, que confirmava que sim, essas obras que foram feitas lá são contratadas pelo Stock Center, mas que estão previstas na contrapartida do empreendimento no estudo de impacto e vizinhança, né? Além das pinturas, vão ser executadas também a questão da colocação de uma espécie de guarda-reio, né, um guardil em frente ali à escola, né, para canalizar o fluxo de pedestres para que quando o pessoal precisar passar de lado, passe justamente na faixa de segurança, né? E também vai ser colocada naquele trecho uma sinaleira de pedestre com uma botoneira, ou seja, tem pedestre para passar, aciona a botoneira da sinaleira de pedestre, que aí a sinaleira vai parar de acordo com o número de pessoas que estiverem ali para passar. Então, tem essas outras alterações que serão feitas no trânsito naquele ponto, que estão sendo custeadas pelo empreendimento que vai sair ali também, né? Também vai ser colocadas novas paradas de ônibus e outras questões que estão previstas também para aquele local, porque além desse empreendimento do Stock Center, tem outros dois empreendimentos também que tem ali seus estudos de impacto e vizinhança, que tem outras obras também que deverão ser feitas naquele ponto, tá? Então nós vamos ter outras obras no decorrer dessa semana que ainda vão ser percebidas pela comunidade naquele espaço ali da rua Eurico Araújo, que se projeta a partir de então tem uma movimentação muito maior em virtude daquele grande empreendimento que está sendo construído ali, né? E também o pessoal vai observar como é que vai fluir, né, o fluxo a partir de então, e a partir dessas observações e medições também que serão feitas, o pessoal pode sugerir aí novas mudanças no trânsito naquele ponto da cidade futuramente, né? Agora são 8 horas em ponto, a temperatura está batendo na marca dos 19 graus. Bom dia para você, Ricardo, ligado, conectado com a gente aqui na programação da Gazeta. 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

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Agora são 8h03, bom dia para você ligado na programação da Gazeta, uma excelente manhã. E olha, gente, nenhuma aposta acertou as 6 dezenas do concurso 3033 da Mega Sena, que foi realizada no domingo. Aliás, agora mudou, né, gente? Não tem mais sorteios de loterias nos sábados, elas vão ser sorteadas todas no domingo pela parte da manhã. E os números que foram sorteados ontem da Mega Sena foram 18, 21, 23, 43, 55 e 58. Com isso, o prêmio da faixa principal ficou acumulado no prêmio que está estimado aí em R$42 milhões. A Quina teve 34 apostas ganhadoras e, nesse caso, cada uma vai receber pouco mais de R$ 59.200. Já a Quadra registrou 2.901 apostas acertadoras e, nesse caso, cada uma leva pouco mais de R$ 1.145. Agora, 8h04, bom dia para você. Vem com a gente até às 9h na programação do Conectado. Música e informação para você.

Agora, gente, 8 da manhã com 10 minutos, 8:10. Bom dia para você ligado, ligada com a gente na programação da Gazeta. Uma excelente, produtiva manhã de segunda-feira para todo mundo. Vem com a gente até as 9 na programação do Conectado. Mandar um abraço e também agradecer demais o carinho e a companhia da nossa querida amiga, a Lara, né? A Lara também está sempre trabalhando na sintonia da Gazeta. Hoje, trabalhando lá em Saldanha Marinho, né? Rede ligada com a gente sempre. Uma abençoada semana para ti também. Bons negócios, boas vendas, Lara. Tudo de bom, obrigado pelo carinho e pela audiência de sempre. Bom dia também para o pessoal que nos acompanha lá dos Estados Unidos, né? O Carlos também está sempre na companhia, hoje trabalhando também, como de costume, né? De rádio ligado com a gente aqui na programação da Gazeta. Mandando um abraço para a turma que está também na sintonia, desejando para todo mundo uma excelente semana. Valeu pela audiência, Carlos. Um abraço para o amigo, uma excelente semana e tudo de bom. Valeu pela companhia, pessoal, lá nos Estados Unidos, na sintonia do nosso Conectado também. E olha, gente, por falar em Estados Unidos, os Estados Unidos teriam atacado uma usina nuclear do Irã em construção e Teerã pediu à ONU que condene a ação. O Irã pediu à agência nuclear da ONU que condene os ataques dos Estados Unidos, que, segundo o país, tiveram alvo a usina nuclear de Durkheim, em construção no sudeste do país. Além da instalação, os ataques dos Estados Unidos atingiram vários locais na cidade portuária de Bushehr, no sul do Irã, onde fica a única usina nuclear civil do país, informou a mídia estatal iraniana ontem. Em comunicado divulgado na noite de domingo, o Comando Central dos Estados Unidos, responsável pelas ofensivas do Oriente Médio, informou ter concluído a 9ª noite consecutiva de ataques contra o Irã. Agora são 8 da manhã com 12 minutos, 8:12. Bom dia para você ligado e ligado com a gente aqui na programação da Gazeta. Uma excelente, produtiva manhã de segunda-feira para todo mundo. Que essa semana seja maravilhosa e produtiva para cada um de nós. E olha, gente, na semana passada, foi ainda na sexta-feira, nós tivemos a confirmação aí de lançamento da nossa Feira do Livro, né? Nós vamos ter mais uma edição da Feira do Livro e o lançamento da Feira do Livro está previsto para acontecer no dia 6 de outubro. As atrações para o público de todas as cidades serão aí de 6 a 13 de novembro, no espaço a ser montado na Gare, né, para a nossa segunda edição da Feira do Livro. A informação foi confirmada na última sexta-feira sobre as datas da feira por parte aí da comissão organizadora. Agora são 8 da manhã com 13 minutos, 8:13. Bom dia para você na sintonia da Gazeta. 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Calmedor tá com a gente aqui na programação do Conectado também. 8 da manhã com 14 minutos. Bom dia para você ligado com a gente na programação da Gazeta. Excelente segunda-feira.

Gente, agora são 8 da manhã com 20 minutos, 8h20. Bom dia para você ligado com a gente aqui na programação da Gazeta. É o Conectado que te faz companhia até às 9 horas da manhã, sempre de segunda a sexta-feira. Música e informação para você aqui na programação dos 92.9 do rádio. 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Agora, gente, são 8h22.

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5: Bora pra cima, porque é mais uma semana que tá começando e a gente vai contigo. Dá mais pura emoção e nas boas vibrações, nas ondas do rádio. Por aqui o nosso conectado é música e informação pra você naquele esquema. Feliz e contente, com Deus à frente sempre, sempre. É assim que nós vamos contigo pra mais uma semana. 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Gente, agora 8h37. E um fato curioso que te chama a atenção e tem repercutido no estado já nesta manhã de segunda-feira. Nós tivemos hoje um incêndio em Erechim. O incêndio atingiu uma casa de 2 andares durante esta madrugada em Erechim. E uma imagem de Nossa Senhora Aparecida foi encontrada intacta em meio aos danos causados pelo fogo. O fato chamou a atenção dos moradores e das equipes dos próprios bombeiros que atuavam no local. Segundo os bombeiros, ninguém ficou ferido. As chamas ficaram concentradas no andar superior do imóvel, que foi completamente destruído. A equipe conseguiu controlar o fogo antes que se espalhasse para o restante da casa. E embora essa parte superior do imóvel ficou totalmente destruída, a imagem de Nossa Senhora Aparecida ficou intacta, o que chama a atenção. 8h38, bom dia para você, bora, vem com a gente até às 9 na programação da sua Gazeta.

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2: O maior fenômeno da música sertaneja pra cantar com nós, nosso amigo Michel Teló.
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2: Bueno, gente, agora 8h50.
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0: na tua companhia de Bem com a Vida em mais uma manhã, por aqui o Conectado que segue com você até às 9. Aliás, já vamos adentrando na reta final do nosso encontro nesta manhã, mas antes de ir embora, quero falar pra ti, gente, é das ofertas que a Quero Quero preparou para esta segunda-feira. 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Gente, agora faltando 5 minutos para as 9 horas da manhã e nós vamos ficando por aqui com mais uma edição do Conectado, agradecendo demais o seu carinho e a sua companhia com a gente aqui na programação do Conectado até agora, né? Mandar um abraço pro seu Pedro, né? Também tá ligado com a gente aqui na programação. Valeu pela audiência, pela companhia, uma excelente manhã, tudo de bom. E o nosso Conectado volta a te fazer companhia amanhã, bem cedinho, 6 da manhã, naquele esquema, feliz e contente, com Deus à frente sempre, sempre. Na sequência, tá chegando aí o colega Davi Pereira para comandar com você a máquina sonora dos 92.9 do rádio. Valeu pela companhia, gente. Fiquem com Deus e que a Nossa Senhora os proteja. E até amanhã, meu povo.
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0: Fala na praia.
1: Obrigado, Brasília.
0: Uma de palmas. O embaixador. 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
2: De pancada.
3: Caceta. 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
3: E aí, pessoal, bom dia! Sejam todos muito bem-vindos ao nosso Gazeta Play, a melhor playlist da manhã. 9 horas com 4 minutos e a gente começa aqui nas ondas da nossa 92.9, a melhor programação da tua manhã. Seguimos juntos com música boa, informação, conteúdo e muitos prêmios até o meio-dia. Temperatura de 19 graus em Carazinho, manhã nublada de chuva aqui na cidade. Começando a semana aí junto com você. Muito obrigado pela companhia, pela audiência. Já desejar uma excelente segunda-feira para você que tá ouvindo a gente em casa, no trabalho, nas ruas da cidade. Atenção no trânsito, hein? Daqui a pouquinho a gente vai atualizar todas essas informações também para você, como tá se comportando o trânsito aí pela nossa cidade e região, mas com chuva, né? A gente sempre diz, redobra aí o cuidado e fica ligado aí com a nossa 92.9, a Rádio de Carazinho, trazendo muita música, informação e conteúdo pra você no oferecimento de Lojas Pompeia. 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Então aí, gente, eu sou Davi Pereira, te faço companhia hoje e amanhã. Na quarta-feira, o Thiago Borges volta aqui pro comando do nosso Gazeta Play. Enquanto isso, a gente segue junto aí, trazendo música pra abrir os trabalhos do Gazeta Play. O Matheus Cauã, de Sol a Sol. Daqui a pouquinho vai ter prêmio também, hein? Você que tá ouvindo a gente aí, fica na expectativa que daqui a pouquinho eu anuncio aí o presentão que a gente vai trazer hoje.

Matheus Cauã começando o nosso Gazeta Play por aqui. Muito obrigado, gente. Vamos lá, uma excelente semana para todos nós, né? Semana que chega com chuva. Essa chuva aí que já tá prometendo faz dias, né? Em algumas regiões do estado é, inclusive, chuva forte com diversos transtornos registrados aí no Rio Grande do Sul. Mais de ventos, né, com mais de 100 km por hora aí que afetaram cerca de 41 municípios. Daqui a pouquinho a gente vai atualizar essas informações. A princípio, cerca de 19 pessoas desalojadas também no estado. E daqui a pouquinho a gente vai trazer a previsão do tempo também aqui para nossa região, né, cidade de Carazinho e região. Daqui a pouquinho a gente traz esses destaques, mas a chuva vem forte sim também aqui para nossa cidade. A princípio, hoje e amanhã, né, com maior intensidade. Daqui a pouquinho mais detalhes. A temperatura agora de 19 graus, máximas aí de hoje devem chegar na casa de 22. E assim a gente segue, né? Agradecendo aí todo mundo que tá ligado com a gente, que acompanha 92.9 todos os dias. Uma semana aí abençoada, energia, ânimo e disposição aí pra encarar essa segunda-feira, né? Segunda dá aquela preguiça. Vamos lá, né? Ânimo e disposição pra você. Sintoniza aí com a gente. Tem a trilha sonora da tua vida pra te fazer companhia 24 horas por dia. E é o seguinte, eu falei que a gente vai trazer o WhatsApp premiado pra animar um pouquinho mais essa segunda. Então fica ligado aí. Bora participar com a gente. Sempre trazendo os melhores prêmios pra você. E hoje a gente tem um cartão de galeto com massa aí pra galera. Bom demais, né? Lá da Capela Sagrado Coração de Jesus, do bairro Sommer. Vai ser neste sábado, dia 25. Então você pode ir mandando tua mensagem aí, 991836300. Texto, áudio, foto, participa aí, conta o que é que tu tá fazendo, de onde você ouve a nossa programação e fechou, já vai estar participando aí do sorteio desse cartão de galeto com massa aí da Capela Sagrado Coração de Jesus lá do bairro Sommer. Eu quero agradecer em especial o Padre Matheus Daniele. Alô, Padre Matheus! Padre Matheus que disponibilizou pra gente aqui alguns cartões pra gente sorteando aí pra nossa audiência. E é isso aí, gente, só participar, mandar mensagem, interagir aí com a 92.9 e concorrer o presente de hoje, cartão de galeto com massa aí pra você. Tô te esperando! A gente vai trazendo música e daqui a pouquinho de volta para trazer o nosso F5 e um giro pelos principais destaques dos portais de notícia. Victor e Léo, tudo com você. Bom dia.

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1: Isso aí, muita música boa pra você aqui no Gazeta Play. É a melhor playlist da tua manhã, então chama aí, participa, interage, que eu também aceito pedidos musicais, com toda certeza. A gente faz o possível aí pra encaixar na nossa programação e você pode participar no 918-36300, pedindo a tua música, conversando com a gente, mandando aquele áudio, mandando foto. O importante é interagir, a gente gosta que o pessoal mande mensagem, que interaja com a gente aí, vamos conversando e trazendo também o nosso WhatsApp premiado. Além de você mandar a sua mensagem, com toda certeza você vai estar concorrendo ao prêmio de hoje, que é um cartão de galeto com massa lá do bairro Sommer, da Capela Sagrado Coração de Jesus, né? Vai ser neste sábado, dia 25, das 18 até as 20h30. Então você pode mandar a tua mensagem aí, concorrer esse cartão de galeto com massa. Padre Matheus aí que vai presenteando os nossos ouvintes, né? Disponibilizou alguns cartões aí. E a gente vai realizando sorteio de um cartão nessa manhã, mas vão ter mais, hein? Já vou adiantando. Então manda a tua mensagem, participa com a gente aqui no WhatsApp premiado da Gazeta FM. 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Vamos seguindo por aqui, mandando abraços, tem mensagem de áudio por aqui, bom dia.
2: Bom dia, eu sou Maria Amélica da Forjada, quero participar dos brindes. Seu Mário Cardoso também.
1: Então, tá bom, um abraço pra vocês, pessoal do bairro Alvorada também com a gente. Mandar um abraço lá pro Diogo, tá no trabalho, pediu pra tocar Henrique e Juliano. Bom trabalho aí, Diogo. Boa semana e obrigado pela audiência de sempre. Mandar um abração especial lá pra Solange Soares. Tá sempre com a gente, a Solange, né? Abração aí, obrigado pela audiência, pela companhia. Tá participando aí do cartão e mandando um abraço também pro pessoal do bairro Oriental, que diz que sempre bomba o volume da Gazeta por lá. Todo mundo ouve. Valeu. Abraço pra Mariane Cabral também participando. Abraço pras meninas lá do Crediário da Benoit. O pessoal tá ouvindo a gente também. Valeu, Mariane. Abraço pra ti, pra todas as colegas aí também, pessoal da loja Benoit, os vendedores lá, o Marcel, enfim, tô ligado. Todo mundo ouve a gente também aí. Bom trabalho, gente. Boa semana aí. Obrigado pela companhia. Bom dia, bom início de semana pra todo o pessoal da Gazeta. Tô ligadinho aí também no meu trabalho e quero participar aí de sorteio. A Jéssica dos Santos. Valeu, Jéssica. Bom dia pra você e obrigado aí pela companhia. Pessoal que tá trabalhando, né? Amanhã de segunda-feira. Desejar ânimo e disposição aí que a semana tá só começando. E que seja repleta de coisas boas, né? Chegando Turma do Pagode, daqui a pouquinho tem F5.

0: e Belucci, A Gente Pega Fogo. E ouvimos também a turma do pagode, Deixa em On. São 9 horas com 26, temperatura de 19 graus em Carazinho. Amanhã parcialmente nublada aqui na cidade.
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0: Hora de atualizar a informação, dando um giro nos principais destaques dos portais de notícia, trazendo as principais informações dessa manhã de segunda-feira. Falando sobre a guerra no Oriente Médio, o Irã cobra que a ONU condene ataque dos Estados Unidos à usina nuclear em construção. Bombardeios americanos atingiram também áreas na cidade portuária de Bushehr. Estados Unidos concluíram a nona noite consecutiva de ataques. Condenados por tortura, câmeras corporais mostram policiais militares fazendo roleta russa com adolescentes. O policial pôs bala em revólver e apertou o gatilho. Caso que aconteceu na Zona Leste de São Paulo. Ainda, adolescente morre na Espanha durante as comemorações de título da Copa. Também a derrota da Argentina gerou tumultos e deixou feridos na cidade de Balneário Camboriú. Torcedores argentinos que brigaram também Copacabana e Búzios. Também crise política. Starmer entrega cargo de primeiro-ministro do Reino Unido a Burnham. Pelas eleições 2026 começa hoje o prazo para pedir para votar fora da sua cidade. Trazendo também destaques aqui do estado do Rio Grande do Sul. Incêndio de grandes proporções atinge vegetação às margens da Estrada do Mar. Segundo o Corpo de Bombeiros, as chamas atingem apenas a vegetação e o local próximo à RS-389, popularmente conhecida como Estrada do Mar, uma das principais rodovias litorâneas do estado. Também chuva forte e ventos de mais de 100 km por hora afetam 41 municípios. Rio Grande do Sul teve descelhamentos, pontes interditadas e quedas de postes neste domingo. Uma escola de educação infantil precisou colocar lonas diante da previsão de novas chuvas após ser parcialmente destelhadas. 19 pessoas desalojadas aqui no estado após os temporais aí do final de semana. Também colisão frontal com carreta termina com carro incendiado e homem morto. Segundo a PRF, o veículo teria tentado realizar uma ultrapassagem em local proibido e acabou invadindo a pista contrária. Motorista da carreta tentou desviar, mas não conseguiu evitar a batida. Esse caso que aconteceu aí na cidade de Pelotas.
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0: 9 horas e 29 minutos, esse foi o nosso F5, a gente segue com música. Daqui a pouquinho de volta aí com as participações do nosso WhatsApp, valendo aí um cartão de galeto com massa lá da Capela Sagrado Coração de Jesus do bairro Sommer. Bom dia!

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jeito. Aí mais uma sequência de música aqui no Gazeta Play, 9 horas com 41 minutos. Fernando e Sorocaba com Livre. E a gente ouviu nesse mesmo bloco Ella Langley com Choosing Texas. 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Tem de tudo aqui na Gazeta FM, a 92.9. E a gente traz, claro, sempre entrevista aí com os nossos patrocinadores de programação. 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
1: 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É isso aí, gente, seguimos com mais música aqui no Gazeta Play, daqui a pouquinho a gente volta pra atualizar aí as participações do nosso WhatsApp premiado, porque hoje tem um cartão de Galeto com Massa, lá na Capela Sagrado Coração de Jesus, hein? É pro sábado. Então vai mandando tua mensagem e a tua participação aí junto com a gente. Tá chegando jeito, moleque, Pichote. Pichote!
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0: Banda Play com você, Guto e Nando, Reluz. Também ouvimos Jeito Moleque com Pixote na versão pagode de Minha Estrela Perdida, grande clássico de João Paulo e Daniel. E aí pra Trincarazinho, neste momento na casa de 20 graus, chuva deu uma trégua, né? Sol parece meio tímido entre nuvens aqui no bairro Boa Vista. O tempo segue predominantemente nublado, com chance ainda de instabilidade. Daqui a pouquinho tem a previsão do tempo completa aqui pra vocês. Mas antes tem que atualizar, né? As mensagens e participações aí do nosso WhatsApp premiado, né? Já vou mandar abraço aí pra toda a galera. 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
0: E os melhores prêmios para vocês. Hoje temos um cartão de galeto com massa lá da Capela Sagrado Coração de Jesus do bairro Sommer. Quero mandar algumas participações, abraços aí pro pessoal, né? Bom dia lá pra Giza, tá ligadinha aí, curtindo também, participando. Valeu, Giza. O Jefferson Oliveira no bairro Borghetti, sempre com a gente também, tá tomando aquele chimarrão e curtindo a gente aqui, né? E pediu pra tocar Rick Renner. Abraço aí, Jefferson. Obrigado pela audiência. Boa semana. Erci Harnisch também tá participando. Bom dia. Bom dia pra Rosemaria Granville da Costa, participando também lá no bairro Ouro Preto. Abraço pra Daniela de Camargo, do bairro Vila Rica. Abraço também pro Robson, motorista de aplicativo aí, sempre acompanhando a programação. Hoje é o dia do amigo, né? Realmente, a Neuza relembrou a gente aqui, né? A gente não tinha falado ainda. Bom dia, se possível, toca a música Amigos pra sempre e oferecer pra todos os meus amigos participar do sorteio. A Neuza, né? Tá mandando mensagem lá do bairro Princesa. Feliz dia do amigo, né? Pra todos os nossos amigos ouvintes aí do outro lado. Muita gente nem conhece, mas a gente os considera amigos aqui através das ondas do rádio. Bom demais contar com vocês aqui na programação. Mandar um bom dia também lá pra Ivonete Zanetti, do bairro Centro. Bom dia pra Ana Cláudia Luvizeto, também tá por aqui, lá em Saldanha Marinho. Abraço também para Sônia Maria Cardoso da Silva, bairro Oriental, a Eliane Apolinário também, bairro Borghetti está participando. Daqui a pouquinho a gente traz mais algumas mensagens. Vai participando aí, 9183-6300, que já já a gente atualiza mais mensagens aqui na programação. Hoje, como eu falei, valendo esse cartão de galeto com massa aí lá da Capela Sagrado Coração de Jesus, no bairro Sommer. Ah, eu quero mandar um abraço também lá pro seu João Pedro de Quadros, para toda a família dele lá, pessoal do bairro Sommer, que também tá ouvindo a gente, concorrendo aí. Valeu, seu João. Obrigado pela audiência de sempre, que mora pertinho lá da capela, né? Abraço pra vocês aí, obrigado pela audiência. Vamos de música então? Daqui a pouquinho a gente volta pra trazer o nosso vestiário Papo de Bola e atualizar as principais informações do esporte. Ontem tivemos então a final da Copa do Mundo, dupla Grenal já tá movimentando aí também, de volta ao Campeonato Brasileiro. Daqui a pouquinho a gente traz aí mais algumas informações dos destaques de esporte. Você vai mandando a sua mensagem e participando do sorteio do Galeto com Massa. Fechou? Obrigado pela audiência. Daqui a pouquinho atualiza tua mensagem, hein? Se não deu tempo, vai mandando aí. Quando der tempinho, a gente lê, tá bom? Não se preocupa não. Caiu aqui no WhatsApp, você já tá participando, tá bom? Às vezes são muitas mensagens e a gente não consegue atualizar a tua, mas não precisa se preocupar, tá bom? Então vamos lá, chegando mais música. Daqui a pouquinho a gente volta.
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0: de volta aqui no Gazeta Play, Israel e Rodolfo, Top Play. A gente ouviu também Muito Estranho com Kleber e Kawan. Esse é o Gazeta Play, a melhor playlist da manhã com música e informação.
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0: E vamos lá, tá na hora de Papo de Bola aqui na programação, trazendo os principais destaques do esporte por aqui, e a gente volta a falar de dupla Grenal. Essa primeira edição aí do nosso Vestiário Papo de Bola, quero falar do Internacional. Falando sobre o goleiro Rocher, né? O treino do Inter na manhã de ontem no CT Parque Gigante contou aí com a novidade do goleiro Sérgio Rocher, recuperado aí de problema físico. O goleiro que trabalhou normalmente vai poder reforçar o Inter diante do Cruzeiro nessa quarta-feira às 9h30 da noite pela 19ª rodada do Brasileirão. Após ser eliminado com a seleção do Uruguai da Copa do Mundo, Rocher voltou ao Colorado faz 2 semanas. Entretanto, camisa 1 ainda não tinha ido a campo porque tratava de uma hérnia de disco e mantinha um cronograma com a parte médica e física até ser liberado para as atividades com os demais companheiros. Com essa recuperação, o jogador passa a ser uma possibilidade para encarar a Raposa na retomada aí do Campeonato Brasileiro. Confirmação do retorno, porém, vai depender dos treinamentos de hoje e também de amanhã, ocasião em que Paulo Pezzolano vai esboçar a equipe titular. Ele poderá assumir a vaga de Antony, titular dos jogos treino da intertemporada. Em paralelo a isso, o Rocher vive a expectativa para saber se permanecerá ou não no Inter para 2027. Com contrato somente até dezembro, o goleiro poderá ter o contrato renovado automaticamente caso atinja a participação em 60% dos jogos. Anunciado ainda na última sexta-feira, o Matheus Cunha não terá condições de enfrentar o Cruzeiro, já que veio por empréstimo justamente do Clube Mineiro. O atleta que assinou contrato de empréstimo com o Colorado até metade de 2027. Destaque do Internacional aqui no nosso vestiário Papo de Bola.
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0: Papo de Bola. Isso aí, gente, obrigado pela audiência. Seguimos com mais música e daqui a pouquinho de volta por aqui pra gente trazer as participações, pessoal, do nosso WhatsApp premiado, valendo cartão de galeto com massa aí da Capela Sagrado Coração de Jesus. Bom dia.
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uma pra gente curtir aqui nas ondas do nosso Gazeta Play, a melhor playlist da manhã. 10 horas, 14 minutos, temperatura em Carazinho de 20 graus. 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A sua manhã com música boa nas ondas da Gazeta FM. Tá chegando Rainha Musical e o Fígado de Aço. Depois dessa eu volto com as mensagens do nosso WhatsApp premiado. Valendo cartão de galeto com massa. Participa aí!

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Thiaguinho com Telegrama e Megastar aqui na programação do nosso Gazeta Play, a melhor playlist da manhã com muita música boa aí pra você. Obrigado pela companhia e segue mandando tua mensagem aí no WhatsApp 9836300. 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São muitas mensagens, a gente demora um pouquinho pra atualizar, mas vamos lá, né? Mandar um bom dia aqui pro Rodrigo, tá na escuta, pediu pra ouvir um Gustavo Lima. Abraço, Rodrigo. Abraço também pra Fernanda Soares, do bairro Sommer, tá participando. Abraço lá pro seu Indo Floriano, não vou conseguir rodar o áudio agora, mas tá participando também. Abraço pra Letícia Menezes, participando, pediu Lua Santana. Abraço pro Gerson, do bairro Santo Antônio, valeu. Abraço também pra Claudete, lá da Nova Ouro Preto. Tem mensagem aqui da Maria Esteres também. Bom dia lá pro Sadi de Lima também, do bairro Princesa, sempre com a gente. Bom dia pra Micheline. Bom dia também pra Elenir, lá no bairro Medianeira. O Marcão da Utamar também tá por aqui. Abraço pra Franciele Dalcin. Abraço também pra Soleni, do bairro São João, pediu pra ouvir. Maiara e Maraíza, vai lá. Desejando também um feliz dia dos amigos pra todos. Bom dia lá pra Eliane, do bairro Floresta. Tem mensagem aqui também do José, né? Pediu pra tocar um Bonnie M com Rivers of Babylon. Daqui a pouquinho a gente vai trazer essa, nosso momento velharia, tá bom? Abraço também pra Vitória, tá junto com a gente. Também o Michael Lenz também tá participando. Quem mais? A Márcia, do bairro Centro. São muitas mensagens aí. Vai participando, interagindo, 9183-6300, nosso WhatsApp interativo e premiado de hoje. Esse cartão de galeto com massa aí da Capela Sagrado Coração de Jesus. Padre Matheus Daniele aí disponibilizou vários cartões aí para os nossos ouvintes e a gente vai liberando aí ao longo dos próximos dias. Lembrando que é neste sábado, tá bom? Dia 25, lá na capela, então, do bairro Sommer. Então, obrigado aí pela audiência de todos e seguimos com música. Atualizando os pedidos por aqui. O pessoal pediu pra tocar Lua Santana com Morena. Essa é a próxima que tá chegando aqui na programação. Bom dia, boa semana, boa segunda-feira. Daqui a pouquinho também temos informações da previsão do tempo.

0: Santana, pedidos da Letícia aqui no nosso WhatsApp interativo de hoje. Morena, 10 horas e 28, seguimos com mais informações, temperatura de 20 graus em Carazinho. 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A gente segue agora trazendo a previsão do tempo.
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0: O estado do Rio Grande do Sul, que registrou chuva forte e ventos de mais de 100 km por hora neste domingo, afetando aí mais de 40 municípios e 19 pessoas desalojadas, né? Então, o estado aí que teve destelhamentos, pontes interditadas e queda de postes neste domingo. Uma escola de educação infantil também precisou colocar lonas diante da previsão de novas chuvas, pode ser parcialmente destelhada. É, aqui em Carazinho, a chuva chega na manhã desta segunda-feira. Aqui no bairro Boa Vista chove neste momento e a previsão para essa segunda aqui em Carazinho é de chuva, né? O dia todo. Minutos de trégua, tempo parcialmente nublado. As pancadas aí que devem ir se estendendo ao longo do dia. Para amanhã, terça-feira, também a previsão é de chuva. Hoje, previsão de cerca de 25 milímetros aqui para nossa cidade. Para amanhã, terça, aí o tempo deve ser severo, chuva forte, riscos de temporais também, vento forte aqui na região. E a previsão é de cerca de 66 a 70 milímetros amanhã, terça-feira. Então, essa chuva deve chegar já intensa hoje e predominar amanhã também com maior intensidade. As temperaturas ainda seguem elevadas, né, para essa época do ano, mínimas de 18 e máximas batendo aí na casa de 20 graus. Chuva que deve persistir ainda na quarta com algumas pancadas e na quinta-feira a previsão já é de tempo seco com temperaturas um pouco mais baixas aqui na nossa região. A previsão do tempo completa para você que também está acompanhando a nossa programação aqui do Gazeta Play, te mantendo informado com informações, trazendo muitos prêmios e muita música aí também para você. Muito obrigado pela companhia, a gente vai trazendo mais música, depois é intervalo comercial e daqui a pouquinho a gente volta aí com o nosso Drops Velharia, o momento velharia para você acompanhar um clássico do passado.
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10h38, tá na hora do Momento Velharia, atualizando a pedidos da galera através do nosso WhatsApp. A gente volta lá pra 1978, com a versão do grupo Boney M, Rivers of Babylon. Essa música original, que é uma canção jamaicana dos anos 70, e ficou consagrada mundialmente, então, nessa versão Eurodisco. Segue o som com Boney M, ao som de Rivers of Babylon.

Am com Rivers of Babylon aqui na programação, a pedidos dos ouvintes Gazeta. Você pede e a gente toca. Nosso momento velharia de hoje. E é claro, né? Fica ligado que o Velharia Primeira Edição chega a 1 da tarde também para fazer essa viagem no tempo, e a segunda edição às 18 horas, sempre de segunda a sexta-feira. 10h43, Miley Cyrus com Heart of Glass.

0: Biquíni Cavadão, Chove Chuva, aqui na programação do nosso Gazeta Play. A gente ouviu também a voz de Miley Cyrus, Heart of Glass. E assim a gente segue, né, com muita música pra você aproveitar aqui no Gazeta Play, melhor playlist da tua manhã, trazendo também sorteio. Hoje temos um cartão de galeto com massa aí da Capela Sagrado Coração de Jesus, lá do bairro Sommer. 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Música. 10h51 e agora tá na hora de atualizar nosso WhatsApp premiado. Chama aí, manda tua mensagem. Perto das 11h30 a gente vai liberar o resultado aí desse cartão de galeto com massa da Capela Sagrado Coração de Jesus, lá do bairro Sommer. Quero mandar um bom dia lá pra Johnny, tá participando com a gente, abraços. Bom dia também pra Andréa de Quadros, lá do bairro Esperança, também participando por aqui. Tem mensagem de áudio, bom dia.
1: Bom dia, Vera Correia. Também quero participar dos brindes.
0: Bom dia, Vera, tá participando, obrigado pela audiência.
2: Daniel, é Márcia Diana de Moraes.
0: Oi, Márcia.
2: Bom dia. Eu quis participar os brindes da Rádio Gazeta.
0: Tá participando.
2: Que o João Paulo e Daniel. É Márcia Diana de Moraes.
0: Então tá, obrigado, Márcia. Obrigado pela participação e pela audiência. Também a Maria Luísa Pires está participando. Mandar um abraço também lá pro Rogério, né? Pediu para tocar Kiss Me com Sixpence None the Richer. Vou procurar por aqui, tá bom? Abraço, Rogério. Abraço também lá pro Lucas, tá participando. Pediu pra tocar a música do Creedence com Molina. Abraço. Tá mandando um abraço lá pro Claudio Miro também, tá participando aí da programação. Muito obrigado, gente, pela audiência de todos. A gente segue com música e daqui a pouquinho fazendo mais participações aí do Cartão de Galeto com Massa.

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0: Gazeta Play, a melhor playlist da tua manhã. Mais uma sequência de música por aqui. 11 horas e 1 minuto.
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0: Na hora de Vestiário Papo de Bola, falando de esporte aqui na programação, agora falando do Grêmio, né, e a busca pelo equilíbrio financeiro, não é feita apenas com cortes no custo do futebol. Em meio à atual crise nas finanças, a Arena foi um importante aliado aí do Grêmio para gerar lucros no primeiro semestre da nova gestão de Odorico Roman, tricolor que assumiu a gestão do estádio no dia 1º de novembro do ano passado. Desde então, passou a ter autonomia sobre cada espaço da Arena. Ao longo dos primeiros 6 meses, o clube conseguiu vender 37 camarotes, gerando R$ 9 milhões aos cofres. Somando essa receita com a assinatura dos novos acordos comerciais para a publicidade do estádio, o Grêmio registra ganhos de R$ 50 milhões. Tricolor que ainda procura aumentar o lucro com o estádio. Principal fonte de renda que está em aberto é a venda dos naming rights. Por hora, essa situação está sendo trabalhada principalmente pelo CEO Alex Leitão, assim como um outro assunto bastante falado aí nos últimos meses, que é o patrocinador Master, né? Mais de 7 meses, o tricolor segue com dificuldade para fechar com o novo patrocinador para estampar na parte nobre da camisa. O espaço que está vago desde a final do Brasileirão do ano passado, após a rescisão com a Alphabet, e o patrocínio temporário da Energia Bet, que ocupou o espaço nas duas últimas partidas. Então tá aí na informação do Grêmio, que registrou o ganho de R$ 50 milhões com a Arena, e o tricolor ainda busca a venda de naming rights e um novo patrocinador Master. Destaques do nosso Vestiário Papo de Bola aqui na programação.
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Gustavo Lima e Luiz Fonsi com Vagabundo. A gente ouviu também João Bosco e Vinícius, Indescritível. E Grupo Carisma com Oi Bar. Aí, né, tem muita música pra você aproveitar aqui o dia todo nas ondas da Gazeta. Chama, participa, interage, conecta e sintoniza aqui na número 1 de Carazinho. 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Atualizando aí mensagens, WhatsApp que segue valendo. Mais 15 minutinhos aí para você participar. Cartão de galeto com massa da Capela Sagrado Coração de Jesus, no bairro Sommer. Quero mandar um abração para Elisângela da Rosa, bairro Ípica, junto com a gente. Abraços. Abraço também lá pro Leonardo, tá participando por aqui. Pediu música do Gustavo Lima, rodou agorinha. Abraço para Jéssica também, mandar um bom dia aqui pra Cristiane Silva de Oliveira, abraço pro Ezequiel lá do bairro Santo Antônio, família Anhaia tá por aqui, grande abraço. Abraço também pra Chay Martins do bairro Alegre, também participando aí da nossa programação, valeu Chay, tudo de bom. Bom dia também lá pra Franciele Soares participando por aqui, mandar um abraço também pro José da Silva Moraes, bairro Santa Terezinha, o Anderson Lírio. Bom dia também pra Loreni Fidelix, pessoal do bairro Alvorada. O Elmar Renner também. Bom dia lá pra Mari Lorenzon também no centro. Abraço pra Elaine Polidoro. São muitas mensagens chegando. Dá tempo ainda de participar, como eu falei. Mais alguns minutinhos aí pra você no 9183-6300. Vai mandando tua mensagem e concorrendo aí o sorteio desse cartão de galeto com massa. Vai ser neste sábado, dia 25, então, no bairro Sommer. Bom dia!

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1: Ferrugem, arrependidaço. Esse é o nosso Gazeta Play, a vibe boa da tua manhã. 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
1: Atualizando os principais destaques dos portais de notícias, informações do Brasil e também do mundo, e informações também aqui da nossa região. Quero trazer um destaque que está lá no gazeta670.com.br, bombeiros que continuam a busca por idoso que desapareceu durante pescaria no interior aqui da cidade. Então, nessa segunda-feira ainda são realizadas buscas com emprego de embarcação e equipe especializada para a realização de buscas no Rio da Várzea. A vítima, Sérgio Bauer, encontrava-se pescando com amigos na noite de sábado, quando ocorreu desaparecimento. Guarnição no primeiro pelotão da terceira Companhia de Bombeiros Militar de Carazinho foi acionada por volta das 12 horas de domingo e imediatamente iniciou as ações de busca e localização. O pessoal pode encontrar entrevista, matéria completa também lá no nosso Instagram. O colega Alessandro Tavares esteve no local de busca, né, nessa manhã de segunda-feira, trazendo mais detalhes. Arroba Portal Gazeta RS no Instagram e também no Facebook com imagens. Reportagem completa aí do Grupo Gazeta. Informações também a nível internacional. Estados Unidos ataca a infraestrutura nuclear do Irã. Mediadores pedem um cessar-fogo de 10 dias para negociações. Irã segue também atacando alvos americanos em países vizinhos e afirmou que não aceitará que o Estreito de Hormuz seja usado por seus inimigos para ameaçar a segurança do país. Vamos lá, ainda informação. A Ucrânia lança 400 drones contra Moscou horas após Rússia bombardear Kiev. Também derrota da Argentina gera tumultos e deixa feridos na cidade de Balneário Camboriú. Também torcedores argentinos brigaram em Copacabana e Búzios. Também eleições 2026. Começa prazo para pedir para votar fora da sua cidade. Prazo que começa hoje. Eleitores que estarão fora da cidade onde votam podem pedir, então, para votar em outro local do dia 20 de julho até o dia 20 de agosto. O pedido pode ser feito pela internet ou também no cartório eleitoral. Aqui no estado, chuva forte e vento de mais de 100 km/h afetam 41 municípios, deixando 19 pessoas desalojadas no Rio Grande do Sul. São os destaques aqui do nosso F5, a hora de atualizar na programação da Gazeta FM.

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Bruno e Marrone, Esqueci Você. 11h35, temperatura de 21 graus aqui na cidade de Carazinho. Máximas de hoje devem chegar na casa de 22, agora a chuva deu uma trégua. Algumas pancadas aí que devem ir voltando ao longo do dia, né? Previsão de cerca de 25 milímetros hoje aqui em Carazinho. A chuva mais intensa que chega amanhã, né? Previsão de cerca de 70 milímetros de chuva intensa aqui na nossa cidade. A gente segue aí com o nosso Gazeta Play, a melhor playlist da tua manhã. 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Isso aí, gente, 11h36, vou atualizar as últimas mensagens aqui do nosso WhatsApp premiado. Quero mandar um bom dia lá para Fabi Souza, mandar um bom dia também pro Ercílio Michelini, a Neila, bairro Santo Antônio. Pessoal lá da Carolina Dalcastel, né? Abraço pra vocês aí, obrigado, bom trabalho. O Cristiano também, do bairro Vila Rica, a Cati tá com a gente, o José Carlos Nisse, o bairro Borghetti. Abraço pra Tati também participando, a Lari também, pediu pra ouvir Henrique e Juliano. Tem mensagens aqui da Terezinha Dapper, bom dia pra Aline Alves, do Distrito Industrial, a Ingrid da Silva. Mensagem também pra Leni, também tá com a gente, bom dia pra Simone. Bom dia para Loreni também, bairro Loreni, o João Carlos. Pessoal todo aí, a família toda ligada aí com a gente, bairro Floresta, né? O Renato Pires, o Cláudio do bairro Centro. Mas também pro Marcos. Vou dar uma boa semana lá pro Marcelo Arruda, também tá participando com a gente. Quem mais? Abraço lá pro Leonardo José Trisotto, a Wanda Trisotto também, Sadi Zanquete. Ouvindo aí a nossa programação. Fechou então, gente? Últimos minutos aí pra mandar mensagens e participar. Depois das próximas músicas eu volto aí com o resultado do sorteio desse cartão de galeto com massa aí da Capela Sagrado Coração de Jesus do bairro Sômer.

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1: Isso aí, Felipe Rodrigo, beijão de pinga. 3 minutos pro meio-dia e a gente segue por aqui finalizando o nosso Gazeta Play com você. Realizamos o sorteio já, cartão de galeto com massa aí da Capela Sagrado Coração de Jesus, lá do bairro Sommer. Quem faturou foi o Robson. Final de telefone 0286. Abração aí pro Robson, parabéns, obrigado pela participação. Um abraço aí pra todo mundo que interagiu junto com a gente. Em breve a gente terá mais sorteios aí de cartões de galeto com massa. Mandar um abraço lá pro Padre Matheus Daniel, que disponibilizou vários cartões aí pra audiência aqui da Gazeta 92.9. A gente vai encerrando o nosso Gazeta Play por aqui no oferecimento de Lojas Pompeia. 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Tudo de bom pra gente ver. Daqui a pouquinho a gente volta com Gazeta News com muita informação no teu rádio. Pra fechar, Guilherme Benuto e Lua Santana.

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1: Olá, ouvintes! Queridos ouvintes da Rádio Gazeta, mais ouvida da região da hospitalidade. Segunda-feira, dia 20 de julho. Hoje é dia do amigo. Então, obrigado, família da Gazeta, por permitirem que eu seja amigo de vocês. Obrigado, meus amigos ouvintes, que de manhã, de meio-dia, fazem essa sintonia de amizade, que escutam e prestam atenção no Evangelho, nas mensagens dedicadas à Palavra de Deus, e se tornam meus amigos de todas as horas. Deus abençoe vocês, meus amigos. E para comemorar este dia do amigo, nada melhor do que um bom feijão com arroz. Pois é, né? Às vezes a gente complica tanto para fazer um momento com os nossos amigos. Ah, que tem que ter isso, tem que levar aquilo, tem que ter tal comida, tem que ter tal carne, tal bebida. Ai, o importante é os amigos. E as pessoas fazem tanta dificuldade para reunir, porque daí tem que ter comida, tem que ter isso, tem que ter aquilo, tem que ter pessoas, tem que ter gente, tem que ter sentimento. Uma roda de amigo com um copo d'água é um presente de Deus. Lembram quando nós éramos crianças, que a gente brincava, né? Um pacotinho de quisuco, daqueles puro corante. Fazia a festa da gurizada andando de bicicleta. Porque a gente tinha os amigos, a gente tinha uma bola, a gente tinha bicicleta, tinha rua, tinha liberdade. O que importa são as pessoas. E o evangelho de hoje. Naquele tempo, alguns mestres da lei e fariseus disseram a Jesus: Mestre, queremos ver um sinal realizado por ti. Jesus respondeu: Uma geração má e adúltera busca um sinal, mas nenhum sinal lhe será dado a não ser o sinal de Jonas. Com efeito, assim como Jonas esteve 3 dias e 3 noites no ventre da baleia, assim também o Filho do Homem estará 3 dias e 3 noites no seio da terra. Então, olha só, interessante como pedem, né, um sinal. Complicaram, fazem que nem o nosso tempo hoje, né? Ah, mas daí tem que sentar o lugar. Ah, porque daí não tem ar-condicionado. Ah, porque lá a churrasqueira não é boa.

já teve tantos sinais no mundo, desde Jonas, e vocês não vão acreditar até o dia da ressurreição, né? O dia em que o Filho do Homem ficar 3 dias no seio da terra. Então, que a gente não precise passar por essa vergonha de receber um puxão de orelha de Jesus por não acreditarmos nele. Um abraço a todos pelo dia do amigo. Good vibes, good bênçãos, good friends. Em nome do Pai, do Filho e do Espírito Santo. Amém.

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1: Oi, gente, começando Gazeta News, informação na hora do almoço e música. A gente segue com vocês por aqui, 12 horas com 9 minutos. Sejam todos muito bem-vindos. Temperatura de 21 graus aqui na cidade de Carazinho, segunda-feira de instabilidade. Agora o tempo deu uma firmada, né? Mas a previsão ainda de algumas pancadas ao longo do dia. Gente, como sempre, começa o Gazeta News atualizando aqui as informações do trânsito. Para você que está circulando aí pelas ruas da cidade ou também pelas estradas da nossa região, trânsito de moderado a intenso na Avenida Flores da Cunha, em diversos pontos, alguns locais com um pouquinho mais de fluxo, né? Principalmente próximo aos semáforos, aqueles pontos mais conhecidos, mais na região central. Pedro Vargas também tem bastante movimento, e a Bernardo Paz, vários pontos da Avenida Pátria, também na Alferes Rodrigo com a Flores da Cunha, bastante movimento. A Silva Jardim,

0: alguns pontos. Antônio Vargas também, a gente consegue observar por aqui um pouco mais de fluxo. Avenida Mauá em alguns pontos também. Marechal Floriano, Avenida São Bento também tem pontos de maior intensidade de movimento. Seguindo por aqui, bastante trânsito também no trevo do Avião aqui em Carazinho. O pessoal que vai chegando de Não Me Toque ou se deslocando até Não Me Toque tem bastante movimento. RS-142 também em direção a Não Me Toque em alguns pontos com o fluxo um pouco maior, mas a princípio fluindo tudo normalmente nesse horário do dia. BR-285, a gente tem bastante movimento na 285 entre o trevo do Avião e o trevo da Bandeira. Bastante atenção aí nesse trecho também, que tá mais movimentado. Trevo da Bandeira em Carazinho, um pouco de movimento, perto do Distrito Industrial também, na BR-386, seguindo a BR-285 aqui em direção a Passo Fundo, também tá tudo fluindo normalmente. Já chegando a 386 em direção a Sarandi, um pouquinho de trânsito, mas nada fora do normal, e a 386 até Santo Antônio do Planalto também seguindo bem. Entre Santo Antônio e Tiúgo, um pouquinho de movimento, e entre Tiúgo e Soledade, mais movimento, né? Próximo às obras aí da BR-386, então atenção também sempre nesse trecho. Informações de trânsito aqui na programação, daqui a pouquinho a gente vai trazer destaques do Portal Gazeta, os principais destaques também dos portais de notícias, segurança pública e esporte, tudo isso aqui no nosso Gazeta News. Hora de atualizar você também com a programação da 92.9. E além de informação, a gente traz música por aqui. Então vamos trazendo aí a primeira sequência. Daqui a pouquinho a gente volta aí para conversar mais um pouco.
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Começando o nosso Gazeta News de hoje, 12 horas com 19 minutos, a temperatura em Carazinho de 22 graus. 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Analisando aí os principais destaques dos portais de notícia, dando um giro nas informações também aqui no Gazeta News, falando das eleições 2026, começa nesta segunda-feira o prazo para pedir voto em trânsito. Eleitores que estarão fora da cidade onde votam podem pedir para votar em outro local do dia 20 de julho até o dia 20 de agosto. Então atenção o prazo, né? Começa hoje aí o pedido, que pode ser feito pela internet ou também no cartório eleitoral. Ainda é destaque, o Brasil terá 158,7 milhões de eleitores aptos a votar em outubro, segundo o TSE. O número é 1,4% maior que em 2022. Região Norte foi a que teve o maior aumento proporcional de eleitores, 4,4%, cerca de 549 mil de título. O eleitorado registrado no exterior também cresceu. Em 2026, são 918 mil eleitores fora do país, um aumento aí de 31%. Também partido Missão oficializa Renan Santos como candidato à presidência. PT anuncia Patros como pré-candidato ao governo de Minas Gerais. Ainda Houthis declaram um embargo marítimo contra a Arábia Saudita. Ucrânia também lançou 400 drones contra Moscou horas após Rússia bombardear Kiev. E Estados Unidos atacam usina nuclear do Irã e Teherã pede que ONU condene a ação. Também destaque aqui no Rio Grande do Sul, chuva forte e vento de mais de 100 km por hora afetam 41 municípios, deixando 19 pessoas desalojadas no estado. Subiu para 43, então, o número de cidades com danos durante os temporais. Também servidor de prefeitura aqui do estado é morto a tiros após sair de baile. Eduardo da Silva, de 43 anos, chegou a ser levado ao hospital, mas não resistiu. A polícia aqui já identificou um suspeito. Caso que aconteceu em Fontoura Xavier. Destaques aqui na programação do nosso Gazeta News, que segue trazendo mais música. E daqui a pouquinho a gente volta aí com mais destaques também de segurança pública, junto com o colega Alessandro Tavares. 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

0: 14h26 de volta aqui no Gazeta News. Temperatura de 22 graus em Carazinho. A gente segue também trazendo destaques agora de segurança pública. Quem vai chegando é o colega Alessandro Tavares.
1: Na área de segurança pública, a principal movimentação é do Corpo de Bombeiros aqui por Carazinho, que desde ontem à tarde faz buscas a um senhor de 69 anos de idade que está desaparecido em Mata Cobra, no interior de Carazinho. Ele teria ainda no sábado à noite ido pescar com amigos perto do Parque Vale Albrecht e no domingo pela parte da manhã a família foi informada que os amigos não teriam mais visto ele desde sábado à noite. Desde então a família tem feito buscas e ontem ao meio-dia contatou o Corpo de Bombeiros para auxiliar nas buscas a partir de então a esse senhor de 69 anos de idade. O Corpo de Bombeiros desde ontem faz buscas usando ontem drones e também cães farejadores do Corpo de Bombeiros de Passo Fundo e nesta segunda-feira faz buscas com 2 militares de Passo Fundo e também 3 militares de Carazinho, inclusive com uso de embarcação. O filho da vítima conversou conosco nesta manhã e as imagens você confere junto ao nosso portal Gazeta e também nas redes sociais e comentava que seu Sérgio Bauer ele tem também problemas de visão e de audição. Os bombeiros e também os familiares têm usado apitos e gritos, né, no mato para tentar se comunicar e talvez ajudar na comunicação. Só que, como o seu Sérgio tem esse problema de audição, isso também é um fator que, de certa forma, complica as buscas. As buscas devem prosseguir durante toda essa segunda-feira até haver a localização. São os fatos da área de segurança pública.
0: Certo, Alessandro, obrigado aí pelas informações. 12h27.

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3: Tá no ar o Cine Drops com um clássico absoluto dos filmes de máfia, Os Bons Companheiros, dirigido pelo Martin Scorsese, conta a história real de Henry Hill, um jovem que sempre sonhou em fazer parte da máfia italiana de Nova York. Ao lado dos inesquecíveis personagens vividos por Robert De Niro e Joey Pesci, Henry conquista dinheiro, poder e respeito, mas o mundo do crime cobra um preço alto e a ambição acaba transformando sua vida em uma perigosa corrida pela sobrevivência. Com atuações históricas, direção impecável e cenas que marcaram o cinema, esse é um filme obrigatório para quem gosta do gênero. O filme Os Bons Companheiros, que está disponível na HBO Max. A dica do nosso Cine Drops. Até mais.
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Blame It On Me aqui na programação. 12 horas com 37 minutos e a gente segue junto aí com você, com o nosso Gazeta News. Hora do teu almoço, você fica tranquilo, relaxado e bem informado por aqui, com os principais destaques dos portais de notícia, informações do estado, do Brasil e também do mundo. Também trazendo um destaque, tá lá no gazeta670.com.br. É a comissão realizadora da segunda feira do livro de Carazinho. Ainda na manhã de sexta-feira, na sala de reuniões da SMEC, com os preparativos aí para a edição de 2026, né? Vai ser do dia 6 a 13 de novembro, novamente na Gare, neste ano identificada aí com 120 anos de nascimento do escritor gaúcho Mário Quintana, bem como a valorização também da ancestralidade. A Bruna Anacleto, que é diretora de cultura do município de Carazinho, contou na ocasião com a presença de representantes dos vários segmentos da comunidade, parceiros da iniciativa que vão contribuir com as ideias e execução da feira, tais como o SESC, Fundação Cultural de Carazinho, Academia Carazinhense de Letras, a Biblioteca Pública, Dr. Guilherme Schultz Filho, secretarias municipais, entre outros. Lançamento aí que está marcado para um mês antes, né, no dia 6 de outubro no SESC, já que a ideia é um mês todo dedicado à intensa divulgação que busca convidar pessoas e públicos diferentes, de crianças a idosos, famílias inteiras. A ideia é que a feira não seja visitada apenas por escolas e estudantes, mas proporcione uma grande integração aí da comunidade em torno da programação que está sendo montada. Então a Feira do Livro aí de Carazinho vai ter o lançamento no dia 6 de outubro. Atrações aí para o público de todas as idades são do dia 6 ao 13 de novembro, em grande espaço ainda a ser montado lá na Gare. Informação lá do gazeta670.com.br. Aí, né, destaque também do Portal Gazeta, você pode ficar informado também lá no arroba Portal Gazeta RS no Instagram, sempre com entrevistas em vídeo também pro pessoal acompanhar, inclusive, né, os bombeiros que continuam as buscas por idoso que desapareceu durante pescaria no interior de Carazinho. Agora há pouco ainda o colega Alessandro Tavares trouxe essa informação completa, você pode acompanhar lá a matéria que o Alessandro fez hoje pela parte da manhã também no local aí das buscas. Arroba Portal Gazeta RS lá no Instagram. A gente segue aí com mais música e daqui a pouquinho de volta aí para trazer mais destaques também de esporte aqui na programação do nosso Gazeta News. Bom dia!

seguindo com o nosso Gazeta Play aqui na programação da 92.9, 12 horas com 47 minutos. Nosso Gazeta News, né? Que segue com você trazendo informação. Falando de esporte, né? O Internacional treinou na manhã deste domingo no CT Parque Gigante e contou com uma novidade, né? O goleiro Sérgio Rocher, operado aí de problema físico, o goleiro trabalhou normalmente e vai poder reforçar o Inter diante do Cruzeiro nessa quarta-feira às 9h30 da noite pela 19ª rodada do Brasileirão. Após ser eliminado aí com a seleção do Uruguai da Copa do Mundo, o Rocher voltou ao Colorado há 2 semanas. Entretanto, camisa 1 ainda não tinha ido a campo porque tratava de uma hérnia de disco e mantinha um cronograma com a parte médica e física até ser liberado para as atividades com os demais companheiros. Com essa recuperação, o jogador que passa a ser uma possibilidade para encarar a Raposa aí na retomada do Campeonato Brasileiro. Confirmação do retorno ainda vai depender dos treinos de hoje e amanhã, ocasião em que Paulo Pezzolano vai esboçar a equipe titular. Ele poderá assumir a vaga de Antony, titular nos jogos treino da intertemporada. Paralelo a isso, o Rocher vive a expectativa de saber se vai permanecer ou não no Inter para 2027. Contrato somente até dezembro, o goleiro poderá ter o contrato renovado automaticamente, caso atinja a participação em 60% dos jogos. Anunciado na última sexta, o Matheus Cunha ainda não tem condições de enfrentar o Cruzeiro, já que veio por empréstimo justamente do clube mineiro. O atleta assinou o contrato de empréstimo com o Colorado até metade de 2027. Fazendo destaques também do Grêmio, voltando a falar de dupla Grenal, pós-Copa do Mundo. O Grêmio que voltou ao Brasileirão com derrota, né, pro Mirassol. Vamos lá, atualizando por aqui, só um minutinho. O Grêmio que voltou com derrota, né, e o Luiz Castro aí segue com a confiança da direção. Derrota aí pro Mirassol, que não abalou, né, a confiança aí da diretoria do Grêmio no trabalho do Luiz Castro. Após o duelo aí no interior de São Paulo, na última sexta, o executivo de futebol Paulo Pelaip e o presidente Odorico Romão reforçaram o respaldo aí e descartaram qualquer chance de demissão do técnico português. Odorico foi além, também direcionou as críticas aos jogadores. O mandatário também salientou que o Grêmio deve acrescentar 5 nomes ao plantel nessa janela para tentar corrigir essas falhas. Até o momento, o Grêmio já confirmou as contratações do zagueiro Wallace e do atacante Matheus Nascimento. Lateral direito, Diego Caetano, e o meia-atacante Giovanni Cabral são os próximos a serem anunciados. Informações de esporte aqui no Gazeta News, atualizando você, faltando 10 minutos para 1 hora da tarde. Lembrando que daqui a pouquinho tem velharia com Gustavo Ávila. Fica ligado!

gente, 12 horas com 56 minutos, fechando aí o nosso Gazeta News de hoje. Quero agradecer a audiência de todos, a gente ouviu o Bruno e Marrone, e assim a gente segue fechando por aqui. Daqui a pouquinho tem Velharia Primeira Edição, Gustavo Ávila chega pra comandar uma viagem no túnel do tempo, junto com a galera que tá ligada aí na 92.9 FM. Quero mandar um abração lá pra Iana, também tá junto com a gente, obrigado pela carona aí, tudo de bom. E assim a gente fecha, eu volto às 5h30 da tarde com o nosso Sequência Fina, trazendo as mais pedidas e tocadas aí da programação. Beleza? Fiquem todos bem e até mais!

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Começou mais uma semaninha de velharia, o arquivo musical da Gazeta FM, o melhor do flashback, com a Peixe Indian, lembrou dessa? Boom Shakalak, lá do ano de 1993, para desbloquear sua memória aqui no nosso velharia. 1h35, 22 graus de temperatura em Carazinho. Aquele abraço para você que neste momento leva a Gazeta aí de carona, né? A caminho dos seus compromissos, pelo trânsito de Carazinho, pelas estradas da região. 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
6: E se foi a semana de novo, né, gente? Depois de amanhã já é quarta, né? Meu Deus do céu.
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Os grandes sucessos, os grandes clássicos da música popular brasileira, você também ouve aqui no nosso Velharia, a máquina do tempo da Rádio Gazeta FM. Tá aí o saudoso Vando, né? Com Chora Coração. E ainda ouvimos o saudoso e eterno Tim Maio cantando o clássico de Lulu Santos, Como Uma Onda. Bom demais! 13 minutos faltando para as duas. 23 graus de temperatura em Carazinho, tempo parcialmente nublado. E o Velharia, desbloqueando a sua memória até as duas, o melhor do flashback na Gazeta FM. Velharia ao vivo e interativo. Chegando agora o pedido da Dani, com Mother Talking. Dani, nossa ouvintona aí, sempre ligadinha, né? E curtindo os clássicos do Velharia lá no bairro Vila Rica. Oi, Dani! Alô, galera aí do bairro Vila Rica. Obrigado pela audiência, tamo junto. Pra cima!

O ano era 1998. O sucesso é da banda mineira Skank, com a participação do guitarrista Carlos Santana. Saideira! Aliás, Carlos Santana, um dos grandes nomes da história da música, que está celebrando hoje 78 anos de idade. É o lendário guitarrista mexicano-americano. Carlos Santana revolucionou aí o rock ao unir blues, jazz e ritmos latinos. Um gênio, né? Vamos homenagear o cara então aí com mais uma para fechar a conta do Velharia desta segundona, o aniversariante do dia, Santana, e essa com a participação do Rob Thomas aí no vocal. Clássico também aí pra gente matar a saudade aqui no Velharia, Smooth!

baita som, hein? É o Velharia celebrando, homenageando o guitarrista Carlos Santana, que está completando hoje 78 anos de idade. Um dos grandes gênios da guitarra. Santana e Rob Thomas Smooth, para fechar a conta do nosso Velharia primeira edição. Desde a 1 da tarde, resgatando clássicos e desbloqueando a sua memória com a parceria de Planalto Proteção Veicular. 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Abraço lá pro Luiz, toda a equipe da Planalto. Obrigado aí pela confiança e parceria aqui com o nosso Velharia, que tá de volta em sua segunda edição às 18 horas, beleza? Eu sou o Gustavo Ávila e daqui a pouquinho, depois do break, tô de volta para te fazer companhia em mais uma tarde de mistura fina. E aí a gente vai misturar as músicas que estão bombando no Brasil e no mundo com aquelas confirmadas que não podem faltar aqui na tarde da Gazeta. Segura aí!

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1: Existe uma teoria que se chama 90-10, onde uma pessoa tem 90% daquilo que você procura em alguém, só que você foca naqueles 10% que falta. Aí você sai pra rua, se aventura, e realmente você encontra aqueles 10%, mas não se deu conta que perdeu os 90%.

0: Tá no ar mais uma tarde de mistura fina aqui pela Gazeta FM com Candy, Face to Face. 2h27, 21 graus, é hora da informação.
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0: Tá na hora de deixar você bem atualizado com os destaques do nosso F5, os destaques dos principais portais de notícias nesta tarde de segunda-feira, hoje dia 20 de julho de 2026. Inmet emite alerta vermelho de grande perigo aí para acumulado de chuvas no Rio Grande do Sul. Estado que segue sob alerta de chuva volumosa com risco de cheias em rios. Aliás, temporais avançam pelo estado e 43 cidades já reportam aí danos pelas chuvas. Novo boletim da Defesa Civil aponta aumento então da chuva acumulada em diversas regiões do Rio Grande do Sul. Também há destaque no dia de hoje. Presidente nacional do PL, Valdemar Costa Neto, nega ao STF existência de cotas em seu nome para indicação de emendas parlamentares. Ministro Dino determinou aí o bloqueio de até 119 milhões de bens do presidente do PL. Pesquisa indica fim de era Neymar e cobra reformulação na CBF. A maioria do público aí crê que ciclo do atacante Neymar com a amarelinha já eras. Tarifas de Donald Trump visam punir sucesso do Pix, mas dificilmente terão efeito, diz Nobel de Economia. Economista Paul Krugman entende que classificar sistema de pagamento como desleal não faz sentido. No esporte, dupla Grenal. Inter, Rocher volta a treinar e vira opção para enfrentar o Cruzeiro. Recuperado de problema físico, o goleiro Rocher do Inter poderá ser utilizado. Então, nesta quarta-feira, tem Inter e Cruzeiro no Beira-Rio, retomada aí do Colorado também pelo Brasileirão. No lado do Grêmio, técnico Luiz Castro segue com a confiança da direção gremista. Odorico e Pelaipe descartam qualquer chance de demissão aí do técnico português. Fechando a primeira edição do F5 da tarde de hoje, bombeiros continuam buscas por idoso que desapareceu durante pescaria no interior de Carazinho. Notícia que você confere completa na íntegra acessando, né, o nosso portal Gazeta Notícias no aplicativo. Baixa lá, app Portal Gazeta, e também pelo Instagram, @portalgazetars.
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0: 2h30, segue o som por aqui agora com Júnior Vila. Já já tem participações do ouvinte. O WhatsApp já tá liberado pra você mandar o alô, pedir o teu som. 991836300. Bora!

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0: Segundou, é Play na Semana, Play na Gazeta FM, curtindo as melhores músicas aqui no nosso Mistura Fina, misturando com Florida, teve Pérola Negra, Gustavo Lima. A mistura de sucessos mais top da sua tarde é aqui na 92.9 Gazeta FM. E o melhor, você pode misturar sua preferida com a gente através do WhatsApp interativo aqui da Gazeta. É o 991836300. É pra lá que a gente vai agora conversar com a galera. Deixa eu mandar um abraço pro Luciano, que tá no serviço. Aliás, foi o Luciano que programou, né, o sucesso da banda Pérola Negra com Cerveja e Socorro. Valeu aí, Luciano. Obrigado pela audiência, obrigado pela participação. Ótima tarde aí pra ti e uma boa semana de trabalho. Tamo junto. Olá, Gustavo. A música que não pode faltar hoje é Péricles com Ana Castela. Simplesmente acontece. Beijos da Bruna, sempre ligadinha. Oi, Bruna. Obrigado pela companhia. Obrigado aí pela sugestão também, minha querida. Tudo de bom. Ótima tarde, excelente semana. O Diogão também tá sempre curtindo a programação da 92. Tá a fim de curtir um Armandinho. Armandinho também não pode faltar na playlist do Mistura Fina, né, Diogo? Aquele abraço aí, meu bruxo. Obrigado pela audiência. E pra fechar, tem o pedido da Mônica com Banda Rosas de Alma Pura. Mônica que tá ouvindo a programação no bairro Sommer. Oi, Mônica. Alô, galera da Sommer. Obrigado aí pela audiência. Obrigado pela participação.
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0: WhatsApp. 6 faltando pras 3. 21 graus. Tempo nublado. Previsão de chuva. Um bom início de semana com a sua Gazeta.

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6: E se foi a semana de novo, né, gente? 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Meu Deus do céu.
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13: Tá no ar o Cine Drops com uma série que virou sucesso na Netflix, O Polígamo, que acompanha a vida de Jonás e Gomorra, um bilionário do setor bancário que aparenta ter uma família perfeita e uma carreira impecável. Mas tudo muda quando sua esposa descobre que o marido mantém uma rede de traições, amantes e casamentos secretos. A partir daí, segredos vêm à tona e a vida da família entra em colapso. Baseada no livro The Polygamist, a série mistura drama, romance e muitas reviravoltas, tornando-se uma ótima opção para quem gosta de histórias cheias de conflitos. Polígamo está disponível na Netflix. É a dica do nosso Cine Drops. Até mais.
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O melhor da música sertaneja você ouve aqui na Gazeta FM com Guilherme Santiago, Pindaíba. 13h24, 21 graus de temperatura, tarde de tempo nublado em Carazinho com previsão de chuva. Chegando agora o pedido da Rose, resgatou por aqui um grande sucesso da cantora Suzanne Viga. Luca, valeu Rose, baita som aí minha querida. Obrigado aí pela audiência, obrigado pela participação. Vem misturar sua preferida com a gente. Boa tarde.

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0: novo som de trabalho da dupla Jean e Giovanni, com a participação de Bruno e Marrone, Me Faz Te Odiar, fechando aí mais uma super sequência de Mistura Fina aqui na tarde da Gazeta FM, a número 1 de Carazinho. Mistura Fina, até às 5h30, misturando as músicas que tu pede e gosta de ouvir, né? 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Bom, agora tá na hora de ir direto para a redação aqui da Rádio Gazeta conversar com Alessandro Tavares para saber dos destaques, das notícias do nosso portal Gazeta nesta segundona. Conta aí pra gente, Alessandro. Boa tarde.
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2: Boa tarde para você, boa tarde para quem se liga aqui com a gente aqui na programação da Gazeta. Vamos trazendo aquele destaque no nosso portal para hoje. Olha, uma missão promovida pelo Sebrae e um grupo de empresas aqui de Carazinho vai participar amanhã de uma rodada de negócios na cidade de Posadas, na Argentina. O secretário de Desenvolvimento de Carazinho, Rafael Jacques Oliveira, acompanhará as negociações. Ele comenta que a Argentina é o principal país de exportação das empresas de Carazinho. O secretário também confirmou que está em formatação um novo plano semelhante ao programa Juro Zero, desta vez para fomentar com subsídios empréstimos para empresas de Carazinho, que poderão acessar créditos de 20 a 200 mil reais com subsídio do município. Sobre o programa Juro Zero, mais de 50 empresas já procuraram a sala do empreendedor para buscar informações sobre a proposta que começou a rodar na terça-feira da última semana. Corpo de Bombeiros aqui de Carazinho continua fazendo as buscas ao senhor de 69 anos de idade que desapareceu durante uma pescaria em Mata Cobra, no Rio da Várzea durante o final de semana. Ele foi ao local no sábado à noite na companhia de amigos, tinha o costume de ir naquele ponto do rio, e os amigos que foram pescar mais para baixo ao retornar ao acampamento não perceberam mais a sua presença. Desde então, os bombeiros foram acionados ainda no domingo por volta do meio-dia. A família ainda no sábado de manhã, ao ficar sabendo do desaparecimento, se somou aos amigos nas buscas, mas até então, mesmo com o apoio do Corpo de Bombeiros de Passo Fundo no dia de hoje fazendo varreduras junto ao Rio da Várzea com uso de botes dentro da água, o idoso ainda não foi localizado. As buscas também estão sendo feitas na vegetação. Já que ele tem problema de visão e também usa aparelho de surdez, não se descarta a possibilidade que ele esteja perdido na mata. E um fato que tem repercutido nas redes sociais desta quarta-feira aconteceu em Erechim. Corpo de Bombeiros, durante essa madrugada, atendeu uma ocorrência de incêndio numa residência de 2 andares. Na parte superior, ficou totalmente consumida pelo fogo alguns dos cômodos. Só que durante o rescaldo da ocorrência, os bombeiros perceberam que no interior de um dos cômodos consumidos pelo fogo, em uma estante, havia uma imagem de Nossa Senhora intacta. O fato foi registrado fotograficamente e a imagem tem rodado o estado do Rio Grande do Sul e chamou a atenção até mesmo dos militares do Corpo de Bombeiros que atenderam a ocorrência. São algumas as informações que são destaques no portal Gazeta. Eu volto em seguida com mais atualizações para você aí no Drop News.
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0: É isso aí. Siga no Instagram e baixe o aplicativo Portal Gazeta no seu smartphone para ficar muito bem informado, né, com as notícias de Carazinho e região. 20 minutos faltando para as 4 da tarde e a gente vai para o intervalo comercial curtindo a sonzeira do Coldplay. Boa tarde, boa semana com a Gazeta FM. Bom serviço aí, né? Para todo o pessoal do comércio trabalhando de rádio ligado aqui na 92.9. Tamo junto. Que seja uma baita semana para todos nós.

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2: 15 horas e 45 minutos.
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melhor das bandas, você também ouve aqui na programação Gazeta. Banda Brilhos, Os Anjos Devem Voar. Essa que foi a pedidos da Michelle aqui no WhatsApp da Gazeta, 991836300. Beijão, Michelle, obrigado aí pela audiência, obrigado pela sugestão, uma ótima tarde, excelente semana. 2 minutos faltando para as 4. E aí, tu já ouviu Edson e Hudson cantando Creedence? Sim, isso é verdade, você vai ouvir agora. Versão que ficou espetacular para o clássico Have You Ever Seen The Rain, na releitura aí de Edson e Hudson. Curte aí!

0: Ama um Maloqueiro é o hit do Rafa Júnior com Hugo e Guilherme e DJ Ari SL tocando aqui na Gazeta FM. 4 e 8, tempo nublado, previsão de chuva, 21 graus é a temperatura. Chegando o nosso papo de bola, vestiário Gazeta. Não temos mais informações da Copa do Mundo, né, que acabou ontem com a grande campeã Espanha, mas temos muita informação da dupla Grenal, não é isso, Davi Pereira? Conta aí, boa tarde.
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2: É isso aí, chegando mais um vestiário Papo de Bola aqui na programação falando de Grêmio. E a derrota para o Mirassol não abalou em nada a confiança da diretoria do Tricolor no trabalho do técnico Luiz Castro. Após o duelo no interior de São Paulo, na última sexta-feira, o executivo de futebol Paulo Pelaip e o presidente Odorico Román forçaram o respaldo e descartaram qualquer chance de demissão do técnico português. Odorico Román que foi além e direcionou as críticas aos jogadores. O mandatário também salientou que o Grêmio deve acrescentar 5 nomes ao plantel nessa janela para tentar corrigir essas falhas. Até o momento, o Grêmio já confirmou as contratações do zagueiro Wallace e do atacante Matheus Nascimento. Lateral direito, Diego Caíto, e o meio atacante Giovanni Cabral são os próximos a serem anunciados. Destaques do Grêmio, Luiz Castro, que segue com a confiança da direção. Odorico e Pelaip descartaram qualquer chance de demissão do técnico português. Vestiário volta a qualquer momento com mais destaques. Até mais.
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Jorge Mateus, lance individual é mais um pedido entregue com sucesso aqui na tarde da Gazeta FM, fechando mais um bloco do nosso Mistura Fina, onde você que mistura as músicas que tu gosta de ouvir até às 5h30 pelo nosso WhatsApp 991836300. Já tem mais uma misturinha de sucessos aí, toda programada pelo ouvinte chegando por aqui. 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Depois do intervalo, tem Momento Velharia e o dia de hoje na história da música, não saia daí.

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2: Hora certa para Joias Link Ótica. 4:21, 20 graus.
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9: Meu Deus, segunda-feira e ninguém falou de fazer um churrasco, nada. 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

4h24, momento velharia e o dia de hoje na história da música. Neste 20 de julho de 2026, completam-se aí 9 anos da morte de Chester Bennington, vocalista da banda Linkin Park e um dos nomes mais marcantes do rock dos anos 2000. Chester morreu em 2017, aos 41 anos, deixando um vazio na música e uma legião de fãs que encontraram em sua voz e em suas letras um espaço de identificação, acolhimento e força. 9 anos sem Chester Bennington, o eterno vocalista do Linkin Park.

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1: Mais um sucesso que tá na boca da galera e, claro, tá aqui na playlist da Rádio Gazeta, Pedro e Benício com Lembrança Boa.
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1: 11 minutos faltando para 5 da tarde, é hora de dar aquela paradinha, né, para ficar atualizado com os destaques dos principais portais de informação. Tá no ar mais um F5 nesta tarde de segunda-feira, hoje dia 20 de julho de 2026. Brasil tem 158,7 milhões de eleitores aptos a votar em outubro, diz TSE. Inmet emite alerta vermelho de grande perigo para acumulado de chuva no estado. Rio Grande do Sul segue aí sob alerta de chuva volumosa com risco de cheias em rios. Temporais avançam pelo estado e 43 cidades já reportam aí danos pelas chuvas. E ainda, a pesquisa indica fim de era Neymar e cobra reformulação na CBF. A maioria do público crê que o ciclo do atacante Neymar com a amarelinha acabou. Pelo mundo, tarifas de Donald Trump visam punir o sucesso do Pix, mas dificilmente terão efeito, diz Nobel de Economia. Economista Paul Krugman entende aí que classificar o sistema de pagamento como desleal não faz sentido. No esporte dupla Grenal, no Inter, goleiro Rocher volta a treinar e vira opção para enfrentar o Cruzeiro. Recuperado de problema físico, goleiro Colorado, poderá ser utilizado na quarta-feira no Beira-Rio. O Inter, né, que retoma então aí os trabalhos, os compromissos pelo Brasileirão, quarta-feira recebendo o Cruzeiro no estádio Beira-Rio e pode ter a volta do goleiro Rocher. Já no lado do tricolor, Luiz Castro segue com a confiança da direção gremista. Odorico e Pelaipe descartam qualquer chance aí de demissão do técnico português. E para fechar mais um F5 aqui na tarde da Gazeta, imagem de Nossa Senhora é encontrada intacta após incêndio em residência de 2 andares em Erechim. Durante o trabalho de rescaldo, os militares localizaram em uma prateleira uma pequena imagem de Nossa Senhora que permaneceu intacta. F5, de volta a qualquer momento, sempre atualizando a notícia.
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8: Aqui tá começando a dar uma garaudinha. Ai, deixa eu ver um pouquinho.
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0: Vamos lá, que tá na hora de ouvir música nova na Gazeta.
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0: Música nova de hoje é com Maiara e Maraíza, o lançamento do dia na Gazeta. Maiara e Maraíza, o nome do som 90-10. Curte aí, mais uma novinha pra você.
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0: Gazeta FM 92.9, essa é nossa, essa é a rádio de Carazinho, fechando a última hora do Mistura Fina de hoje com Khalid, Young, Dumb and Broke. Ainda ouvimos Clayton e Romário, também teve Jão, teve Sync com Travis, teve Shima Roots e teve a nova da Maiara e Maraíza, 9010. Muito obrigado pelo carinho da sua audiência, né? Pelos 92.9 aí do rádio ou também pelas plataformas, site, aplicativo, Alexa. É o Mistura Fina, misturando música boa para você até às 5h30 com a força de Pet Shop Reino Animal. 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
0: Muito bem, 5 horas mais 10 minutos, está na hora de dar mais uma atualizada na previsão do tempo. Tempo nublado em Carazinho, né? Garoa lá fora, temperatura aí na casa dos 20 graus. E depois do fim de semana de calor, a chuva chega e permanece até quarta-feira, com maiores volumes entre hoje e amanhã aqui na região. Para a noite de hoje tem previsão de instabilidade, temperatura aí não passa, né, dos 21 graus. Para amanhã, terça-feira, mínima de 18, máxima de 19, também com previsão de chuva forte, trovoada de manhã à tarde e à noite. Para amanhã, segundo aqui a previsão do Climatempo, temos um acumulado de 66,7 milímetros. Previsão de muita chuva para amanhã, terça-feira, aqui em Carazinho. Na quarta, mínima de 14, máxima de 18. Sol vai aparecer entre nuvens na quarta-feira, mas também com pancadas de chuva durante o dia e a noite. Segundo a previsão, 8,5 milímetros é a previsão para quarta-feira em Carazinho. A partir de quinta, o sol volta a brilhar. Na quinta-feira já não tem previsão de chuva, mínima de 12, máxima de 16. Na sexta, mínima de 11, máxima de 18 graus, sol entre nuvens também para sexta-feira.

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5h27, são as últimas do Mistura Fina rolando aqui no fim de tarde da Gazeta FM. Clássico do rock brasileiro com Barão Vermelho, Beth Balanço. Sucesso lá do ano de 1984. Clássicos como esse que você ouve nas edições do Velharia, o arquivo musical aqui da Rádio Gazeta FM, de segunda a sexta em dois horários, às 13 e também às 18 horas, ou seja, daqui a pouquinho, 6 da tarde, hora do Rush, vai de carona com o nosso Velharia, curtindo o melhor do flashback aqui na 92. 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Amanhã tem mais, 2 da tarde, a gente sempre tá na área, misturando as músicas que tu pede e gosta de ouvir aqui nas tardes da Gazeta. Feito! Vem aí o top 6 das mais pedidas, as campeãs desta segundona. Agora tem o Sertanejão, de Eduardo Costa. Bom fim de tarde aí!

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2: 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Agora são 17:31.
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1: É isso aí, as confirmadas aqui da 92.9 FM. Sejam todos muito bem-vindos ao nosso Sequência Fina e as campeãs de audiência. Temperatura de 21 graus em Carazinho. São 17 horas com 35 minutos. Sejam bem-vindos ao Sequência Fina. Sou eu, Davi Pereira, que volto aqui na programação para comandar o teu fim de tarde, a hora do Rush por música boa. Muito obrigado aí pela audiência, pela companhia, pra você que tá no trânsito aí, sempre com cuidado e atenção, né? A hora do rush, o trânsito é intenso aqui na nossa cidade. Tempo nublado, ainda com chances de chuva pra essa noite. Daqui a pouquinho a gente vai trazer muita informação pra você. E começamos com as mais pedidas do Sequência Fina, até às 18 horas, trazendo as top 6 de hoje.
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1: A número 6 de hoje é com a Sabrina Carpenter.

0: Sabrina Carpenter com Taste, a top 6, o nosso Sequência Fina de hoje, 17h38.
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0: Vamos lá, quinta posição de hoje com Israel e Rodolfo, do Play, mais um sucesso na 92.9.

0: Vamos lá, nossa top 5 de hoje, Israel e Rodolfo, Toplay, um dos grandes sucessos recentes aí da dupla, lançada no álbum Impulso. Também sucesso de pedidos aqui na programação da 92.9, a Gazeta FM, a rádio de Carazinho. Temperatura de 21 graus aqui na cidade, chuva que deu uma trégua, ainda algumas pancadas devem persistir aí ao longo da noite. Daqui a pouquinho a gente traz a previsão do tempo completa, mas para amanhã a gente tem chance de bastante chuva, né? Chuva intensa aqui pela nossa cidade, também pela nossa região. Atenção no trânsito aí, gente. Bastante movimento, fluxo intenso aí, principalmente na Avenida Flores da Cunha, área central de Carazinho. Também alguns pontos da Avenida São Bento, Avenida Pátria. Aqueles pontos aí que a galera já conhece, né? Chegada no Trevo do Avião, né? Chegada de Não Me Toque a Carazinho. O pessoal que tá se deslocando, voltando do trabalho agora. A BR-285 entre o Trevo do Avião e o Trevo da Bandeira também tem bastante movimento. Então atenção, cuidado, hora do rush, você já sabe. Trânsito de Carazinho é complicado mesmo. Então, atenção redobrada e vai curtindo aquela música boa junto com a gente. Quem tiver um tempinho pode mandar mensagem, contar como é que tá sendo esse fim de tarde, como é que foi tua segunda-feira. 9183-6300, nosso WhatsApp liberado aí pra você interagir. E já pediu o teu clássico do Velharia, que chega às 18 horas pra trazer aí muita música boa e recordar o passado. O nosso play, o nosso sequência fina, né? A gente já tem a programação pronta por aqui, foram as músicas mais pedidas do dia, mas como eu falei, Velharia chega daqui a pouquinho, eu conto também com a tua audiência, com a tua participação e com certeza com a tua sugestão musical aqui no WhatsApp da Gazeta FM.
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0: Enquanto você pensa no teu clássico aí pro Velharia, a gente traz Gustavo Lima, Bala Alojada, nossa top 4 de hoje.

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2: Lá, né? A nossa top 3 de hoje com ela, Langley, Choosing Texas. Boa demais, bom fim de tarde aí, gente.

0: aí, Ella Langley, aqui na programação do nosso Sequência Fina, a top 3 das mais pedidas de hoje. Nossa medalha de bronze, essa música tá estourada aí no mundo inteiro, né? Isso aí é boa demais, né? O country de Ella Langley, que segue, né, na Billboard Hot 100. Há 38 semanas ela é a top 1 aí. Também uma das mais reproduzidas do Spotify Global e uma das mais reproduzidas também no YouTube. Pô, bom demais. E tá aqui, ó, aparecendo na top 3 de hoje na nossa programação. 10 minutos faltando para as 18 horas. Temperatura de 21 graus aqui em Carazinho. E a gente segue aí com você com as campeãs de hoje, né? A galera pede e a gente traz aqui a melhor companhia do teu fim de tarde junto com a Gazeta. Quero agradecer a todo mundo que tá aí do outro lado curtindo a nossa programação. E quem quiser pedir música e interagir, é só chegar no WhatsApp 91836300. Pode participar com a gente também lá no Instagram, arroba GazetaFMOficial. Faz aquele storyzinho curtindo aí a nossa programação. A gente reposta lá e vai trocando essa ideia aí que é legal demais, né? Energia junto com você, junto com a 92.9, a rádio de Carazinho. Daqui a pouquinho tem velharia, hein? Pra seguir a hora do Rush aí com os grandes clássicos do passado, fazendo uma viagem no túnel do tempo. A gente vai atualizando novamente aqui o trânsito, dando aquela conferida aí no mapa. Muito movimento em Carazinho, hein? Então vai com bastante tranquilidade, bastante atenção. A rua Doutor Eurico Araújo, bastante movimento nesse momento também. A Itararé. A rua Rio Branco também. Vários pontos da Avenida Flores da Cunha. Avenida Pátria. Avenida São Bento também, com diversos pontos aí com bastante engarrafamento. Então vai tranquilo, né? Não tem muito o que fazer, o trânsito de Carazinho é complicado. Finzinho de tarde aí de segunda-feira, o pessoal tá louco pra ir pra casa. Mas vai tranquilo, com cuidado e atenção aí pra evitar qualquer problema. E com certeza vai curtindo aí a nossa Gazeta FM. A gente vai trazendo a top 2 de hoje. Seguimos, Sequência Fina e as mais pedidas do dia.
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0: Top 2. Top 2 de hoje é com a Simone Mendes, Direitos Iguais.

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1: Isso aí, fechou o nosso Sequência Fina de hoje, 17 horas com 58 minutos. Muito obrigado aí pelo carinho, pela audiência, todo mundo que tá ligado aí nessa hora do Rush com a gente. Tô indo nessa, mas daqui a pouco eu volto pra trazer o Velharia, segunda edição. Quem quiser pedindo aquele clássico é só chamar no WhatsApp, 91836300, fazendo uma viagem desde os anos 70 até o começo dos anos 2000. Antes, o colega Alessandro Tavares chega por aqui trazendo Drops Gazeta News e as principais informações aqui da nossa cidade de Carazinho e também da nossa região. Então fica ligado, daqui a pouquinho a gente se encontra aí no Velharia.
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4: E em Coqueiros do Sul, desde o final de semana, quando foi constatado na sexta-feira um caso de gripe aviária em animais de subsistência, o setor de fiscalização da Secretaria de Agricultura e Pecuária do Estado do Rio Grande do Sul está fazendo barreiras sanitárias, visitando todas as propriedades rurais, 3 quilômetros ao entorno de onde foi diagnosticado foco de gripe aviária e depois ampliando esse raio para 10 quilômetros. De acordo com a diretora do Departamento de Vigilância e Defesa Sanitária Animal do Estado, Rosane Coelho, a expectativa é de que até a próxima quinta-feira todo esse serviço esteja concluído. Ela explicou que é importante que os proprietários rurais, ao perceberem que animais tenham sintomas estranhos e mortandade que não era verificada, que esses fatos sejam comunicados, assim como foi este de Coqueiros do Sul, aos órgãos sanitários. Ela explicou que mais de 100 animais acabaram morrendo em virtude da gripe e os que não morreram acabaram sendo abatidos. A intenção é que seja mantida com sanidade a produção comercial da avicultura no estado do Rio Grande do Sul, que é o terceiro maior PIB do agronegócio gaúcho. As equipes continuarão trabalhando com foco em Coqueiros do Sul durante esta semana. Ela explicou que não há risco de contaminação a humanos e que os alimentos podem ser consumidos sem preocupação. Embora a diretora do serviço também ponderou que o risco de contágio de gripe para outros animais até existe, mas é mínimo. O que não preocupa no momento o serviço, já que os animais que manifestavam sintomas foram todos eliminados. A matéria completa sobre o assunto você confere lá no Portal Gazeta. Esse é o Drops Gazeta News e a gente volta em seguida com mais atualizações para você.
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3: Tá no ar o Cine Drops com uma versão inédita do Homem-Aranha. É isso aí, em Spider-Noir, Nicolas Cage interpreta Ben Reilly, um detetive particular da Nova York dos anos 30 que vive assombrado pelo passado e acaba envolvido em uma conspiração muito maior do que imaginava. Durante a investigação da morte de um jovem ativista, ele descobre uma rede de corrupção, crime organizado e experimentos secretos. Para enfrentar essa ameaça, assume a identidade do misterioso Aranha. Com clima noir, fotografia sombria e uma abordagem mais madura do universo do herói, a série apresenta uma versão totalmente diferente do personagem que conquistou os fãs. Inclusive em duas versões, em preto e branco e colorido. Spider-Noir está disponível na Prime Video. É a dica do nosso Cine Drops. Até mais!
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4: 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Vamos lá, gente, 18 horas com 4 minutos, vai começar o nosso Velharia, segunda edição.

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1: Isso aí, gente, uma boa viagem. A partir de agora a gente começa o Velharia, segunda edição, para recordar os grandes clássicos que marcaram época. Trilha sonora da tua vida, a gente recorda aqui nas ondas do Velharia até as 19 horas. E a primeira parada é em 1981, com a cantora norte-americana Kim Carnes com Bad Dave's Eyes.

Dia dessa segunda-feira chuvosa. São 18 horas com 8 minutos, temperatura de 21 graus aqui na cidade de Carazinho. Comecinho de noite, a gente segue aí com você também no clima da hora do Rush, no ritmo da cidade, trazendo muita música. Quem quiser recordar alguma, é só chamar no WhatsApp aí, 9183-6300, que a gente recorda os grandes clássicos que marcaram e fizeram parte da sua vida. Tô esperando você, hein? Até as 19 horas, a gente segue junto por aqui. Chegando mais música, agora a gente vai trazendo Duran Duran com Ordinary World. Isso aqui é boa demais, combina muito aí com esse comecinho de noite de chuva, nublado. Agora a chuva deu uma trégua, né? Daqui a pouquinho a gente vai atualizar também a previsão do tempo completa por aqui. Fica ligado, é o Velharia, recordando o passado com você.

O início dos anos 90, passando aqui nas ondas da Gazeta FM, Ordinary World, um dos grandes sucessos da banda britânica de rock New Wave, Duran Duran. 1992 foi lançada essa música, né? Principal single aí do álbum homônimo de 1993. Bom demais, né? E a gente segue aqui com o nosso Velharia, recordando os grandes clássicos da música. Tá chegando Savage com Don't Cry Tonight. Uma excelente noite de segunda-feira e uma semana abençoada para todos os nossos ouvintes. 18 horas com 14 minutos, a temperatura em Carazinho é de 21 graus.

Isso aí, mais uma sequência de Velharia, segunda edição aqui na programação pelo Interfone, mais uma dos anos 80, 1983, o cantor britânico radicado aqui no Brasil, Hit, música boa demais, né? E a gente ouviu neste mesmo bloco Savage com Don't Cry Tonight. Muita música aí pra você aproveitar, e quem quiser pedir aquele clássico também é só chamar no WhatsApp 9183-6300. Quero mandar um abração aí pra todo mundo que tá ligado, já tô atualizando aqui as mensagens e os pedidos musicais, mas antes eu quero falar dos nossos parceiros lá das Óticas Diniz, carazinho, né? 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Manda um abraço aqui pra Fabi Souza, né? Tá junto com a gente, pediu pra ouvir uma da Bonnie Tyler, It's a Heartache. Valeu, abraços, obrigado aí pela companhia. Tem mais mensagens chegando por aqui. Deixa eu localizar o nosso WhatsApp. Buenas tardes, toca YouTube. Without You. Procurar essa por aqui, abraço. Não se identificou aqui na mensagem, mas obrigado aí pela audiência, pela companhia. Daqui a pouquinho a gente separa o YouTube também pra curtir aqui as ondas da nossa programação, que segue com a Bonnie Tyler, então, a pedidos aí da Fabi Souza, It's a Heartache. E daqui a pouco a gente volta com F5, atualizando vocês por aqui. 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

0: voltando no tempo e recordando com a saudosa Bonnie Tyler, It's a Heartache, a pedidos lá da Fabi Souza. São 18 horas com 26 minutos e tá na hora de atualizar.
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0: Trazendo um pouco dos principais destaques dos portais de notícia dessa segunda-feira, dia 20 de julho de 2026.

0: Trazendo então os principais destaques, TCU pede ao Congresso reajuste de até 40% em gratificações a seus servidores. Também, grupo aliado do Irã fecha a segunda maior rota de petróleo do Oriente Médio. Também, Ucrânia lança 400 drones contra Moscou horas após Rússia bombardear Kiev. Trump sobe tom contra Irã e diz que todo soldado dos Estados Unidos morto será vingado. Israel também anuncia a retirada de militares das zonas ocupadas no Líbano. Também homem é preso por cobrar R$8.000 por caipirinhas a francês em Copacabana, no Rio de Janeiro. Destaque também aqui no estado do Rio Grande do Sul. Morte de adolescente de 17 anos em parque aquático é investigada. O caso aconteceu em Gramado. Também sobre o caso Oliver, justiça autoriza que mãe presa por suspeita de omissão deixe a prisão para reconhecer o corpo. E sobe para 43 o número de cidades com danos durante temporais aqui no Rio Grande do Sul. O IMET que segue com aviso para tempestades. Também servidor de prefeitura do Rio Grande do Sul é morto a tiros após sair de baile. Eduardo da Silva, de 43 anos, chegou a ser levado ao hospital, mas não resistiu. Polícia aqui já identificou um suspeito. O município decretou luta oficial de 2 dias. Esse caso que aconteceu na cidade de Fontoura Xavier, aqui no norte do estado. São 18 horas com 28 minutos. Alguns dos destaques dessa segunda-feira aqui no F5, atualizando você.
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0: 18h29, antes do intervalo comercial, tem mais música. Chegando aqui a pedidos do Josias. Abração aí, Josias. Obrigado pela audiência. E o Tio, nas ondas do nosso Velharia, segunda edição.

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6: Horas e 36 minutos, a gente tá de volta por aqui com o nosso Velharia Segunda Edição. Até às 19 a gente segue recordando o passado com você. Temperatura de 21 graus, segue o som.
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6: E a gente vai chegando com mais uma pedidos do nosso WhatsApp. Quero mandar um abração aqui pra Ana Paula, que pediu pra tocar essa aqui do Roy Orbison. You got it.

Essa música é linda demais, né? You Got It, Roy Orbison, aqui na programação. Essa música que foi lançada lá em 1989, em janeiro de 89, para ser mais específico, que foi pouquíssimas semanas após o falecimento do Roy Orbison, em dezembro de 88. Música póstuma, né? E que fez muito sucesso na época e levou o cantor de volta ao top 10 da Billboard após um hiato de 25 anos sem alcançar essa marca. Essa música é boa demais, hein? Roy Orbison, You Got It, a pedidos da Ana Paula. 20 minutos para as 19 e a gente segue com música. Agora com Jackson's 5, I Want You Back. Isso aqui é boa, hein? Combina muito com essa noite de segunda-feira. Temperatura de 20 graus em Carazinho. Uma boa noite, uma boa semana.

o nosso Velharia Segunda Edição por aqui. Hookin' a Feelin' com Blue Swede aqui na programação. E a gente também ouviu Jackson's 5 com I Want You Back. Sequência lá dos anos 70, exatamente. Isso aí, né? I Want You Back do Jackson's 5, que na verdade é de 69. Foi muito sucesso aí nos anos 70. E Hookin' a Feelin' lá de 1974. Falei, né? O nosso Velharia vai fazendo uma viagem no tempo aí, passando por todas as décadas. Desde os anos 70 até o começo dos anos 2000. Tem pra trincarazinho de 20 graus e a gente segue por aqui. Início de noite, segunda-feira, chuvosa aqui em Carazinho. Atualizando aí também a previsão do tempo. Temperaturas que seguem bastante elevadas, né? Pra essa época do ano. Temperatura máxima hoje chegou a bater na casa de 22, 23, né? Pra amanhã segue parecido, mínimas de 17, 18, máximas também na casa aí de 20 graus. Previsão de chuva aqui continua. Pra hoje a previsão era de cerca de 23, 24 milímetros. E pra amanhã a gente deve ter chuva mais forte aqui pra região, inclusive com possibilidade de temporais isolados. Previsão aí de cerca de 40, 50 milímetros. Chance de chuva forte para amanhã ainda em Carazinho. Mas a partir de quarta-feira, esse tempo já deve ir firmando, né? Previsão de algumas pancadas rápidas durante o dia, sol já deve aparecer entre nuvens. Quinta-feira aí a previsão já é de tempo seco, sem chance de instabilidade. E aí novamente as temperaturas caem um pouco, mas ainda segue até que agradável, né? A partir de quinta aí máximas na casa de 15, 16 graus e mínimas girando na casa de 12. Previsão do tempo rapidinho por aqui, ainda com chance de chuva para essa segunda e para amanhã também, terça-feira. E tem mais música chegando, Tim Maia. Que beleza! Uma boa noite aí, gente. Obrigado pela audiência, pela companhia com o nosso Velharia. Quem quiser pedir música, dá tempo ainda no 91836300.

isso aí, muito bem, Gloria Gaynor com It's a Raining Man. E a gente ouviu também Tim Maia, Que Beleza, na última sequência do nosso Velharia Segunda Edição. 18h54, muito obrigado, gente, pela companhia, pela audiência. 20 graus a temperatura em Carazinho. Vou deixar a última aqui no Velharia e já a gente se encontra novamente com o nosso Play no Hit, as músicas mais tocadas do Brasil e também do mundo. Antes do Play no Hit, tem o Drops Gazeta News com Alessandro Tavares trazendo mais informações pra gente. Fica ligado aí, boa noite.

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3: E amanhã, terça-feira, um grupo de empresários de Carazinho, numa agenda organizada pelo SEBRAE e apoiada pela Secretaria de Desenvolvimento de Carazinho, participarão de uma rodada de negócios em Posadas, na Argentina. O secretário de Desenvolvimento de Carazinho, Rafael Jacques Oliveira, explicou que a rodada é interessante porque a Argentina hoje é o principal país de exportação de produtos de Carazinho. No ano passado, dos 3 milhões de dólares que foram exportados pelas empresas locais, quase 1 milhão de dólares foram para argentinos, que é o maior comprador de empresas locais para exportação. Todas as despesas serão custeadas pelos próprios empresários. O secretário também informou que o município está em formatação e que deve apresentar, possivelmente na próxima semana ao Legislativo, um projeto de lei para também aos moldes do juro zero, porém um pouco diferente, um projeto de apoiar também as empresas classificadas como pequenas empresas para que possam tomar financiamentos de 20 a 200 mil reais, tendo também o município fazendo parte do custeio de um chamado fundo garantido e assim garantir para as empresas acesso a juros diferenciados, não zero, porém menores do que as taxas de mercado. A proposta ainda está em formatação e a ideia é de que, havendo aprovação do Legislativo, possa rodar entre agosto e setembro. O secretário também destacou que nesses primeiros dias do programa Juro Zero em andamento, 50 empresas já manifestaram interesse em contratar e cerca de 26 já apresentaram as documentações. Já nesta segunda-feira, menos de uma semana depois que o programa passou a operar, as primeiras empresas começaram a acessar os recursos. Lembrando que o Juro Zero, as empresas podem tomar crédito de 500 a 10 mil reais, sendo que os juros são totalmente custeados pelo município das empresas que preencherem os critérios do programa. Este é o Drops Gazeta News e a gente volta em seguida com mais atualizações para você.
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1: Tá no ar o Cine Drops com um dos filmes mais premiados dos últimos anos, Oppenheimer, que acompanha a trajetória do físico J. Robert Oppenheimer, cientista responsável por liderar o projeto Manhattan durante a Segunda Guerra Mundial, que resultou na criação da primeira bomba atômica. Dirigido pelo Christopher Nolan, o filme vai muito além da ciência. A produção explora os dilemas morais, políticos e humanos por trás de uma das maiores descobertas e também uma das maiores tragédias da história. Com atuações marcantes e uma narrativa intensa, Oppenheimer é um daqueles filmes que continuam provocando reflexão muito depois dos créditos finais. Oppenheimer, que está disponível nas plataformas de streaming. Esse é o nosso Cine Drops. Até mais!
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4: 19 horas e 4 minutos. Boa noite!
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1: É isso aí, um bom início de noite para todos os ouvintes aqui da nossa Gazeta 92.9 FM. A gente segue junto com você nessa segunda-feira, iniciando mais uma semana e, claro, iniciando a tua noite com energia boa para você. Tem muita música agora aqui no Play no Hit até as 8 horas da noite, trazendo tudo aquilo que tá bombando aí no Brasil e também no mundo, os sucessos das plataformas de streaming e também do rádio. Fica ligado com a gente, sintoniza, se conecta e a primeira sequência tá chegando. Uma boa noite e uma excelente semana.

isso aí, esse é o nosso Pleno Hit aqui na 92.9 FM, energizando esse teu começo de noite aqui na programação. Fica ligado, sintoniza aí no rádio, conecta com a gente nas plataformas e, claro, segue lá no Instagram, @GazetaFMOficial, vai ficar por dentro de tudo que acontece por aqui. Você pode acessar o nosso site também, gazeta670.com.br, fica informado aí com as principais notícias de Carazinho e também da nossa região. A gente tá na Alexa, multiplataformas, junto com você, Gazeta FM, todos os dias, 24 horas por aqui. A gente segue com mais uma sequência com os grandes hits que estão bombando aqui no Pleno Hit. Boa noite!

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0: 19 horas e 33 minutos. Boa noite.

Isso aí, gente, estamos de volta aqui no Play no Hit. Muita música boa, embalando aí essa tua noite de segunda-feira. E aí, como é que tu tá? Aproveitando, só de boas? Tá trabalhando, tá em casa, tá nas ruas da cidade de Carazinho ou pelas estradas da região? Muito obrigado pela tua companhia. Interage com a gente, o WhatsApp lá no Instagram também, pode mandar aquele direct. Lembra, marca aquele storyzinho aí curtindo a nossa 92.9 FM e bora aproveitar a rádio de Carazinho. Uma excelente noite pra você!

É isso aí, é o nosso Play no Hit. Muita música boa, né? A gente traz um pouco de tudo por aqui. Melhor do sertanejo, do pagodinho, aquilo que tá bombando aí no Brasil. E também aquele pop rock nacional, internacional. Tem de tudo pra você que gosta da nossa programação. E energizando essa tua segunda-feira, a gente segue aí com mais uma sequência.

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boa. É isso aí, pessoal. Play no Hit que vai chegando ao fim. Pô, passou rápido demais e a noite tá só começando. Fica ligado, daqui a pouquinho a gente tem o Drops Gazeta News com Alessandro Tavares, trazendo mais informações aqui na programação. E logo após a gente tem Gazeta Night, que segue trazendo muita música pra você aqui na noite da 92.9. Fiquem todos bem e até amanhã.

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1: Segunda-feira, o Corpo de Bombeiros de Carazinho continuava, com o auxílio dos bombeiros de Passo Fundo, as buscas pelo idoso de 69 anos de idade que está desaparecido no Rio da Várzea, em Mata Cobra. Na verdade, os bombeiros fazem buscas tanto no mato quanto nas águas do rio, porque não se sabe exatamente se ele caiu nas águas ou está desaparecido. O idoso de 69 anos de idade, segundo seu filho, que conversou com a reportagem na Rádio Gazeta nesta manhã, tem problemas de visão usando óculos e, mesmo assim, tendo baixa visibilidade, e também de audição. Costumava ir no rio pelo menos duas vezes ao mês, mas ficava geralmente no acampamento. Os companheiros de pesca, durante o sábado à noite, na madrugada ao retornarem, perceberam que ele não estava mais no local. Ao procurar, não o encontraram. As buscas foram feitas pelos amigos e pelos familiares do domingo pela parte da manhã e ao meio-dia o Corpo de Bombeiros foi chamado para começar a auxiliar nas buscas. Desde então, os bombeiros têm usado cães farejadores, drones e hoje começou as buscas com embarcações no rio. Mas até o final desta tarde, o idoso não tinha sido localizado. Familiares e amigos também continuam auxiliando nas buscas. Este é o Drops Gazeta News. E a gente volta em seguida com mais atualizações para você.
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2: 20 horas e 1 minuto.
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4: Boa noite.

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3: 20 horas e 33 minutos.

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2: 21 horas e 3 minutos. Boa noite.